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1: 9:22.
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8: 10:04.

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1: 10:21.
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1: 10:42.
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1: 11-2.
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1: 11:32.

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9: 12:04.
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1: 1 e 1. 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
1: 2 horas.
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1: 3 e 2.
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1: 4 horas.

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3: Cantaremos para vocês de Moacir do Santo e nosso Tem e Não Tem.

prazer ter retornado aqui, bons amigos, para mais uma vez agradecer o entusiasmo e o aplauso quente de vocês todos dispensados ao grande show do ano com suas majestades Tião Carreiro e Pardinho. E nesta oportunidade eu quero também fazer uma solicitação a Tião Carreiro e Pardinho que interpretem este grande número de grande sucesso por todo o Brasil, que eles também estão acostumados a levar a peça que se intitula O Mineiro e o

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8: 5:03.
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1: 5:32.
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1: Bom, gente, vocês riram de mim, né? Então tá bom. Então me explica pra mim aqui, o que, que é pior, um dedo entrando ou um chifre saindo? Porque depois de 15 anos eu descobri que a filha não é minha. Rapaz.

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1: 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Bom dia, meus irmãos e irmãs. Hoje é domingo, dia 11 de outubro, vésperas da padroeira do Brasil. Por isso, continuamos a invocar a Mãe Aparecida. Ela que tem um santuário nacional dedicado, de onde romeiros de todo o Brasil vão buscar bênçãos e graças de Jesus por meio da Mãe. Em nome do Pai, do Filho e do Espírito Santo. Amém. Nossa Senhora da Conceição Aparecida, Mãe de Deus, Rainha dos Anjos, Advogada dos Pecadores, nesta manhã a invocamos sendo padroeira do Brasil, de todos os brasileiros. Ó refúgio e consolação dos aflitos e atribulados, Nossa Senhora Aparecida, cheia de graça e de bondade, lançai sobre nós, brasileiros, devotos, um olhar favorável, para que sejamos socorridos por vós em todas as necessidades em que nos acharmos. E de modo particular, nesta manhã, faço o meu pedido. Nossa Senhora Aparecida, padroeira do Brasil, animados e com confiança a vós recorremos, tomando-vos para sempre como nossa mãe, nossa protetora, consolação e guia, esperança e luz na hora da morte. Nossa Senhora Aparecida, padroeira do Brasil, livre o Brasil de tudo o que possa ofender ao vosso Santíssimo Filho Jesus. Nossa Senhora, Mãe Aparecida, preservai-nos de todos os perigos da alma e do corpo. Dirigi-nos, ó Mãe, em todos os assuntos espirituais e temporais. Livrai-nos da tentação do demônio. Nossa Senhora Aparecida, padroeira, fazei que, trilhando o caminho da virtude, possamos um dia ver-vos e amar-vos na eterna glória com teu Filho. Nossa Senhora Aparecida, rogai por nós. Nossa Senhora Aparecida, intercedei por nós. Nossa Senhora Aparecida, fazei-nos dignos das promessas do teu Filho. Pai nosso, que estais no céu, santificado seja o vosso nome. Venha a nós o vosso reino. Seja feita a vossa vontade, assim na terra como no céu. O pão nosso de cada dia nos dai hoje. Perdoai-nos nas nossas ofensas, assim como nós perdoamos a quem nos tem ofendido. E não nos deixeis cair em tentação, mas livrai-nos do mal. Ó Deus, por intercessão de Nossa Senhora, a Virgem Mãe Aparecida, abençoai todos os brasileiros, os que vivem ao relento, os desempregados, os doentes. Abençoai o Brasil, as crianças, os jovens, os idosos, de modo especial as crianças no dia da criança. Nossa Senhora Aparecida, peça a teu filho que abençoe a água, a roupa dos enfermos, as fotos de família. Em nome do Pai, do Filho e do Espírito Santo. Amém. Nossa Senhora Aparecida, cuidai do Brasil, em especial de nossas crianças.

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1: 6:06.
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1: 6:30.
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1: 7:02.

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1: 7:31. 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

muito bem-vindos a essa Santa Missa. Hoje, nos reunimos com o coração cheio de gratidão para celebrar este momento especial de fé e comunhão. Nessa manhã, queremos dedicar um carinho especial aos nossos idosos, pessoas que carregam consigo histórias de vida, sabedoria, ensinamentos e tantas experiências que ajudam a construir nossas famílias e a nossa comunidade. Que possamos reconhecer nos nossos idosos verdadeiros tesouros, valorizando a sua presença, respeitando as suas histórias e retribuindo com amor e cuidado tudo aquilo que, ao longo da vida, ofereceram a nós. Que Nossa Senhora Aparecida os cubra com seu manto sagrado, concedendo-lhes saúde, paz, força e muitas bênçãos. Essa celebração também marca o último dia da nossa novena em honra à Nossa Senhora Aparecida. Com o coração agradecido, encerramos esses dias de oração, devoção e união, renovando a nossa fé e confiando as nossas famílias, nossos idosos e toda a nossa comunidade à proteção da nossa Mãe Aparecida. Fomos todos convidados para a festa das núpcias do Cordeiro. Essa celebração dominical revela o chamado de Deus que nos convoca à memória pascal de Jesus. Bendito seja o Senhor por esse dia, santo por nossa Assembleia Litúrgica, na qual o Espírito nos transforma para que a nossa comunhão seja plena. Fiquemos de pé e celebremos com alegria cantando. Música.

0: dia, povo de Deus.
1: Bom dia.
0: Sejam bem-vindos. Iniciemos a nossa Santa Missa em nome do Pai e do Filho e do Espírito Santo.
1: Amém.
0: A graça de nosso Senhor Jesus Cristo, o amor do Pai e a comunhão do Espírito Santo estejam convosco.
1: Bendito seja Deus que nos reuniu no amor de Cristo.
0: Tem alguém que vai ser batizado hoje? Ah, tá. Então, vem aqui à frente.

0: Emily, o Cristo Salvador te dê a sua força, que ela penetre em sua alma como esse óleo em seu peito. Amém?
1: Amém.
0: Peçamos perdão a Deus pelos nossos pecados.

0: Deus Todo-Poderoso, tenha compaixão de nós, perdoe os nossos pecados e nos conduza à vida eterna.
1: Amém.
0: Glorifiquemos a Deus.

0: 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Ser dizimista é reconhecer que tudo aquilo que temos e somos é graça de Deus. E por isso, escolhemos também cuidar da sua igreja. É através da contribuição de cada um que a igreja consegue evangelizar, manter suas atividades, acolher quem precisa e continuar presente na vida da nossa comunidade. E talvez essa seja a parte mais bonita do dízimo. Ninguém contribui sozinho. Cada pequena contribuição se une à de tantos outros e se transforma em missão. Como nos ensina São Paulo, cada um contribui conforme decidiu em seu coração, pois Deus ama quem dá com alegria. Vamos juntos fazer a oração do dizimista? Senhor, fazei que eu seja um dizimista consciente.
1: Senhor, fazei que eu seja um dizimista consciente.
0: Que cada dízimo que eu der seja um verdadeiro agradecimento.
1: Que cada dízimo que eu der seja um verdadeiro agradecimento.
0: Um ato de amor.
1: Um ato de amor.
0: O reconhecimento da tua bondade para comigo.
1: O reconhecimento da tua bondade para comigo.
0: Sei que tudo o que tenho de bom venho de ti.
1: Sei que tudo que tenho de bom vem de ti.
0: Paz, saúde, amor, prosperidade e bens.
1: Paz, amor, saúde, prosperidade e bênçãos.
0: Ajudai-me a dar com liberdade e justiça.
1: Ajudai-me a andar com liberdade e justiça.
0: Tirai todo o egoísmo do meu coração.
1: Tirai todo o egoísmo do meu coração.
0: E que eu possa amar cada vez mais o meu irmão.
1: E que eu possa amar cada vez mais o meu irmão.
0: Quero ser um instrumento de paz e amor em tuas mãos.
1: Quero ser um instrumento de paz e amor em tuas mãos.
0: Que o meu dízimo seja agradável a ti, Senhor. Amém.
1: Que o meu dízimo seja agradável a ti, Senhor.

0: nós coloquemos diante do Senhor as nossas intenções para essa Santa Missa. Eu quero colocar esse nono dia da novena do nosso festejo, o último dia, mas quero colocar também todas as pessoas que têm trabalhado para que esse festejo aconteça. Hoje nós teremos o leilão de gados, então colocando os doadores, colocando os trabalhadores, todos os envolvidos nesse momento. Então rezemos também por essa causa. Nós vos pedimos, Senhor, que vossa graça nos proceda e acompanhe e nos torne atentos para perseverar na prática do bem. Por nosso Senhor Jesus Cristo, vosso Filho, que é Deus, e convosco vive e reina na unidade do Espírito Santo, por todos os séculos dos séculos.
1: Amém.

leitura do livro do profeta Isaías. O Senhor dos Exércitos dará neste monte para todos os povos um banquete de ricas iguarias, regado com vinho puro, servido de pratos deliciosos e dos mais finos vinhos. Ele removerá neste monte a ponta da cadeia que ligava todos os povos, a teia em que tinha envolvido todas as nações. O Senhor Deus eliminará para sempre a morte e enxugará as lágrimas de todas as faces e acabará com a desonra do seu povo em toda a terra. O Senhor o disse, naquele dia se dirá, este é o nosso Deus, esperamos nele até que nos salvou. Este é o Senhor, nele temos confiado, vamos alegrar-nos e exultar por nos ter salvo. E a mão do Senhor repousará sobre neste monte. Palavra do Senhor.

0: aos Filipenses: Irmãos, sei viver na miséria e sei viver na abundância. Eu aprendi o segredo de viver em toda e qualquer situação, estando farto ou passando fome, tendo de sobra ou sofrendo necessidade. Tudo posso naquele que me dá força. No entanto, fizeste bem em compartilhar as minhas dificuldades. Ó meu Deus, proverá esplendidamente com sua riqueza a todas as vossas necessidades em Cristo Jesus. Ao meu Deus e Pai, a glória pelos séculos dos séculos. Amém. Palavra do Senhor.
1: Graças a Deus.

Naquele tempo, Jesus voltou a falar em parábolas aos sumos sacerdotes e aos anciãos do povo, dizendo: o reino dos céus é como a história do rei que preparou a festa de casamento do seu filho e mandou os seus empregados para chamar os convidados para a festa, mas estes não quiseram ir. O rei mandou outros empregados, dizendo: dizei aos convidados, já preparei o banquete. Os bois e os animais cevados já foram abatidos e tudo está pronto. Vinde para a festa. Mas os convidados não deram a menor atenção. Um foi para o seu campo, outro para os seus negócios. Outros agarraram os empregados, bateram neles e os mataram. O rei ficou indignado e mandou suas tropas para matar aqueles assassinos e incendiar a cidade deles. Em seguida, o rei disse aos empregados: a festa de casamento está pronta, mas os convidados não foram dignos dela. Portanto, ide até as encruzilhadas dos caminhos e convidai para a festa todos os que encontrardes. Então os empregados saíram pelos caminhos e reuniram todos os que encontraram, maus e bons. E a sala da festa ficou cheia de convidados. Quando o rei entrou para ver os convidados, observou aí um homem que não estava usando traje de festa e perguntou-lhe: amigo, como entraste aqui sem o traje de festa? Mas o homem nada respondeu. Então o rei disse aos que serviam: amarrai os pés e as mãos desse homem e jogai-o fora na escuridão. Aí haverá choro e ranger de dentes. Porque muitos são chamados e poucos são escolhidos.

Até o finalzinho desse evangelho de hoje, ele vai dizer para nós: porque muitos são chamados e poucos são escolhidos. Então, se nós olharmos aqui como que esse Senhor faz, ele manda as pessoas para... vai dizer que a festa do casamento do seu filho está pronto, e vai mandar convidar as pessoas, dizendo: tudo está pronto, já matou os animais, já preparou a festa, vinde para a festa. Mas os convidados, o que eles fizeram? Uns foram cuidar do seu campo, eram moradores mais das fazendas, né? Foram cuidar dos seus campos. Como, por isso que às vezes eu brigo aqui com... Eu falo, desde Santana, que eu digo assim: vou rezar para Deus tirar a fazenda de uns de vocês aqui. Padre? Eu falei: mãe, você rezou a Deus pedindo para comprar uma fazenda, depois que comprou a fazenda, não vem mais para a igreja, você fica só na fazenda. E aí deu um choque. É ótimo, esses choques são tão bons, sabe? Porque às vezes a gente vai deslizando, todos nós, tá? Todos. O padre, o bispo, a gente vai deslizando, sem perceber, a gente está indo num caminho errado, que não leva a Deus, e aí vem uma coisa que nos dá um saculejo em nós. E aí, quando eu disse isso, muitos produtores rurais, eles levaram um choque. Meu Deus, o pior é que é verdade o que o padre está falando, porque eu ia à missa todo domingo, comprei a fazenda, não vou mais para a missa. Aí, outros para os seus negócios. É tão triste quando eu falo: meu irmão, você sumiu da igreja. Ah, padre, estou numa correria, estou trabalhando demais. Eu falo: você vai trabalhar demais, e Deus chama quem está trabalhando demais também. E a hora que chegar lá, você diante de Deus: olha, Senhor, não busquei as tuas coisas, não envolvi nos trabalhos da igreja, festejo aconteceu, nem lá eu fui, não trabalhei com nada, não ajudei nada. Mas também, se eu estava cansado demais, estava trabalhando demais, será que o Senhor vai falar: oh, bendito do meu Pai, como você foi trabalhador, venha para as alegrias eternas? Ou será que ele vai falar como no finalzinho aqui, que ele fala: jogai-o fora na escuridão, amarra e joga fora na escuridão, não deu nem atenção para o que era meu, viveu buscando só as coisas lá da terra. Então, o evangelho a gente precisa ler, reler, reler, para dar um choque em nós. A palavra vai sempre nos dar um choque, porque nós somos muito tendenciosos a desviar. Às vezes, quando eu falo: gente, vamos rezar com o olho fechado, não é porque só reza com o olho fechado, é que a gente é muito fácil. Às vezes a gente está aqui, aí tem uma criança, a gente é muito de envolver brincando com a criança. Aí tem uma criancinha na frente, aí ele olha para trás, aí a gente fica brincando. Quando é mulher, tudo bem, mulher a gente dá um desconto, que ela é diferente de homem, tem 5 habilidades ao mesmo tempo. Agora homem, mal uma. Aí vai brincar, pergunta o que foi que falou. Eu tinha uma raiva, estava assistindo, quando eu assistia televisão, estava prestando atenção. Aí a pessoa conversava, depois perguntava: o que foi que falou? Gente, eu fervia. Você não está aqui, você não está assistindo, então assiste, depois você conversa, né? Na igreja, às vezes a pessoa conversa, a palavra vai tocar o coração daquela pessoa, o outro cutuca e tira a atenção do outro. Então, outros foram para os seus negócios e outros mataram aqueles empregados. Mas aí, aqui tem um detalhe nesse evangelho também, muito interessante, porque o rei manda chamar todo mundo, vai nas encruzilhadas, vai para tudo quanto é lugar, traz todo mundo. A palavra disse assim: que trouxeram maus e bons. Então era para dizer assim, que os maus foram jogados na escuridão. Amarra esses maus e joga eles na escuridão, ali haverá choro e ranger de dente. Mas não é isso que está falando. O Senhor mandou chamar maus e bons, porque às vezes a gente ainda está com muita maldade no coração da gente. Não é porque a gente vem para a igreja, fulano está na igreja, faz tudo certinho. Não, tem gente que está na igreja, é ruim para a mulher, que Deus me livre. Serve na igreja, é ministro de Eucaristia. Eu não estou falando agora, eu não estou olhando mesmo, porque eu gosto dos meus exemplos. O povo fica: ai, padre, você vê. Não, eu não falo nada dos exemplos, assim, quando é de Rio Maria. Estou falando de outro canto, tá? De Rio Maria eu vou falar quando eu estiver noutra paróquia, eu falo. Aí a gente dá um exemplo sem falar, né? Então, eu não estou falando uma coisa que é segredo, não. A pessoa era ministro de Eucaristia, era ministro da palavra, era na igreja 24 horas. É ruim para a mulher, que vocês não têm ideia. A mulher é extremamente infeliz, porque ele só vê o erro dela.
Só ela que é ruim. Se ela fosse boa, ele era bom. Então, a gente está na igreja, não é porque a gente está que a gente é melhor. A gente precisa perceber assim, a gente precisa se reconhecer pecador. Todos nós precisamos olhar para nós assim e dizer assim, meu Deus, se não for a graça de Deus, a gente se perde, gente. Todo mundo se perde. E o Senhor não manda jogar os maus. Ele fala no final do evangelho, olha, tem um aqui que não está com traje de festa. Ele manda jogar fora, amarrar e jogar fora quem não está com traje de festa. Será que está todo mundo aqui com traje de festa? Aí é só você e Deus que sabe, tá? Vocês estão vendo que o padre tem tanta roupa, né? Tem, além das minhas roupas que eu estou vestido, eu tenho a túnica, tá? Vocês chamam de batina, é a preta. Vocês têm mania de falar batina do padre. Batina é aquela preta, isso aqui é a túnica. A túnica tem a casula, tanto de roupa. Mas eu posso estar, muitas vezes, nu. Eu posso estar sem o traje de festa. O que é o traje de festa? É uma vida na santidade, uma vida na graça, uma vida na amizade com Deus. Às vezes a gente não está assim. Tem gente aqui que deve ter mais de ano que confessou. Você não está mais na graça. Você está achando que está. Você está tão cego que você ainda acha, não, não tem um pecado. Não faço isso, não faço isso, faço isso. Isso é cegueira. Você está mal. Está mal. Mas você não consegue nem ver que os pecados. É por isso que não confessou. É por isso que a gente não fica ali todo mês buscando confissão. Então o traje de festa é um traje que é Deus que dá, é a vida na graça. Quer ver o traje? Adão olha para ele depois do pecado. Antes do pecado, Adão estava nu. Então, entende que não é o traje, a roupa. Adão estava nu, Eva estava nua. Estavam os dois lá de boa, andando, conversando com Deus. Não tinha pecado. Nu. Não tinha pecado. Depois do pecado, meu Deus, nós estamos nu, vamos esconder, nós estamos pelados. E não tinha roupa ainda. Aí eles fazem pegam umas folhinhas lá e tampa. E aí Deus faz a primeira veste. Foi Deus que fez uma veste. Leia lá no Gênesis. Deus fez uma veste para eles. Então é o pecado nos desnuda. O pecado nos deixa nus espiritualmente. E aí o livro de Coríntios 5 vai dizer assim, que o Senhor, quando nos recolher, nos ache vestidos e não despidos. Porque despido, eu posso estar aqui cheio de roupa e estar despido. Então, se nós praticamos o pecado, nós nos despimos. Faltei uma missa de domingo por preguiça, me despi. Enchi a cara de cachaça, fiquei bêbado, despi. Preciso confessar. Fiz um mal. Quantas coisas más, não preciso ficar repetindo aqui. Todo mundo sabe as coisas erradas que às vezes a gente tem a tendência a fazer. Então a gente precisa da graça. E hoje, por falar em graça, vocês estão vão fazer a experiência de vocês. A Emily, né? Emily vai fazer a experiência hoje de receber. Ela receberá o Espírito Santo e a partir de hoje nunca mais vai poder dizer, ai, estou me sentindo tão só. Se você se sentir só, é por sua culpa, porque você vai ter um morador contigo, um morador no seu coração, na sua alma, chamado Espírito Santo. Quando eu te batizar, que disser Emily, eu te batizo em nome do Pai e água, e do Filho e água, e do Espírito Santo e água, e como é só você, vai a água toda, né? Você receberá o Espírito Santo de Deus. Ele será a tua companhia mais íntima. E depois você vai precisar crescer, como esses aqui que hoje não receberam quando criança o corpo e sangue do Senhor. Cadê uma criança que já recebe aqui Eucaristia dos menores? Aqui os meus adolescentes que já recebem. Ali tem um que é mais novinho, que já comunga o corpo e sangue do Senhor. Vocês demoraram um pouco mais, alguns porque
até casaram primeiro, né? Estavam juntos, alguns aqui vão casar. Até para dizer para vocês, um a eles, tem gente aqui que vai casar daqui uns dias, outro final, daqui uns 15 dias. Mas vão fazer a primeira Eucaristia. Então, a gente não, qual é o caminhar certo? Até para vocês entenderem, batismo, geralmente criança. Eucaristia, está adolescente. Crisma, né? Já está mais rapazinho. Crisma é 15, 16 anos. Depois vem o casamento, então você já fez tudo. Quando alguém, como aqui o Rony e a Ana Lúcia, eles estavam juntos primeiro sem...

0: castidade, e aí vão poder confessar, comungar e depois casar. Como também alguns casais que vivem, que já um dos dois já foi casado e que vive junto, às vezes vive junto há anos. Agora em Santana do Araguaia teve uma pessoa que eu acompanhei, fui acompanhando o processo de nulidade. Ela tinha 20 e poucos anos que vivia com uma pessoa, com esse marido dela, mas ela tinha tido um casamento inválido. Todo mundo sabia que era inválido, mas eu não posso dizer, mesmo vendo que era inválido, eu não poderia dizer, esse casamento seu é inválido. Eu mesmo sabia que era, né? É inválido, mas eu não posso dizer, entra na fila da Eucaristia, porque ela não estava casada com outro, com o outro ainda. Então eu falei, vocês vão, se vocês querem. Ele falou, nós queremos viver a castidade e nós queremos estar recebendo Jesus da Eucaristia, e vamos esperar até quando Deus der a graça. E agora, antes de anunciar para a família dela, eu fiquei tão feliz. Ela me passou uma mensagem feliz da vida, depois de uns 5 anos, né? Porque quando eu estava lá, faz 6 anos, nessa luta. E ela falou, padre, graças a Deus, a nulidade saiu e agora nós vamos casar. Ela meio que queria assim, eu vou fazer seu casamento. Eu falei, está muito longe, o padre Otávio está aí, deixa ele fazer, né? Então, gente, é maravilhoso a gente crescer na graça de Deus. Hoje, receber o Senhor em corpo, sangue, alma e divindade. E nunca mais deixar de receber. Para quem é solteiro aqui, você aqui já está casado, você ali já vai casar, você aqui também já vai casar. Mas para quem é solteiro, tem uma coisinha que é o namoro, que a gente precisa ter firmeza, porque senão vem um namorado, vem uma namorada, e aí às vezes tira a graça. Tira da graça, já não pode receber mais o Senhor. Então a gente precisa estar na graça de Deus, colocar o Senhor em primeiro lugar. Teve alguém aqui na igreja, não vou falar quem para não expor, a pessoa foi namorar, e aí falou para a namorada, o rapaz era daqui de dentro, a moça não era. Ele falou assim, minha filha, é o seguinte, você quer namorar comigo, estou afim de você, mas é o seguinte, tem que ser do jeito de Jesus. E aí eles foram lutando para viver do jeito de Jesus. Então isso é bonito, quando a gente coloca o Senhor em primeiro lugar, morrendo de vontade, mas colocando o Senhor em primeiro lugar. Que Deus dê essa graça de vocês buscarem sempre o Senhor, e que Ele seja sempre o primeiro lugar na vida, não só de vocês, mas de cada um de nós. Louvado seja nosso Senhor Jesus Cristo. Vamos abençoar a água para batizar a Emily. Meus irmãos e minhas irmãs, sabemos que Deus quis servir-se da água para dar sua vida aos que creem. Unamos nossos corações suplicando ao Senhor que derrame sua graça sobre os seus escolhidos. Ó Deus, pelos sinais visíveis dos sacramentos, realizais maravilhas invisíveis. Ao longo da história da salvação, vós vos servistes da água para fazer-nos conhecer a graça do batismo. Já na origem do mundo, vosso Espírito pairava sobre as águas para que elas concebessem a força de santificar. Fontes do Senhor,
1: bendizei o Senhor.
0: Nas águas do dilúvio prefigurastes o nascimento da nova humanidade, de modo que a mesma água sepultasse os vícios e fizesse nascer a santidade. Concedestes aos filhos de Abraão atravessar o mar vermelho a pé enxuto, para que, livres da escravidão, prefigurassem o povo nascido na água do batismo. Fontes do Senhor,
2: bendizei o Senhor.
0: Vosso filho, ao ser batizado nas águas do Jordão, foi ungido pelo Espírito Santo, pendente da cruz, do seu coração aberto pela lança, fez correr sangue e água. Após sua ressurreição, ordenou aos apóstolos, ide, fazei todos os povos discípulos meus, batizando-os em nome do Pai, e do Filho, e do Espírito Santo.
2: Fontes do Senhor, bendizei o Senhor.
0: Bendito sejais vós, Deus da aliança, que nas... que nas próprias águas do dilúvio prefigurastes o nascimento da nova humanidade.

0: de modo que a mesma água sepultasse os pecados e fizesse nascer a santidade.
1: Fontes do Senhor, bendizei o Senhor.
0: Nós vamos, vocês depois vão acender a vela aqui no círio, porque nós vamos fazer professar a nossa fé todos juntos, né? Olhai agora ao Pai, a vossa igreja, e fazei brotar para ela a água do batismo, que o Espírito Santo dê por esta água a graça de Cristo, a fim de que homem e mulher, criados à vossa imagem, sejam lavados da antiga culpa pelo batismo e renasçam pela água e pelo Espírito Santo para uma vida nova. Nós vos pedimos, ó Pai, que por vosso Filho desça sobre esta água a força do Espírito Santo, e todos os que pelo batismo forem sepultados na morte com Cristo, ressuscitem com Ele para a vida, por Cristo nosso Senhor.
1: Amém.
0: Vocês agora acendem aqui as velas no círio, por lá. Pode vindo mais outro para cá, sim?

0: Para viver na liberdade dos filhos de Deus, vocês renunciam ao pecado?
1: Renuncio.
0: Pode erguer bem a vela. Para viver como irmãos, vocês renunciam a tudo que causa desunião?
1: Renuncio.
0: Para seguir Jesus Cristo, vocês renunciam ao demônio, autor e princípio do pecado?
1: Renuncio.
0: Vocês creem em Deus Pai Todo-Poderoso, Criador do céu e da terra?
1: Creio.
0: Vocês creem em Jesus Cristo, seu único Filho, nosso Senhor, que nasceu da Virgem Maria, padeceu e foi sepultado, ressuscitou dos mortos e subiu ao céu?
1: Creio.
0: Vocês creem no Espírito Santo, na Santa Igreja Católica, na comunhão dos santos, na remissão dos pecados, na ressurreição dos mortos e na vida eterna?
1: Creio.
0: Esta é a nossa fé, que da Igreja recebemos e sinceramente professamos, razão da nossa alegria em Cristo nosso Senhor. Pode apagar as velas. Vocês querem que a Emily seja batizada na fé da Igreja que acabamos de professar?
1: Sim.
0: Venha, os pais, padrinhos.

madrinha pode ficar do lado de lá, o padrinho do lado de cá. Deixa ela ao centro. Os pais aqui. Baixa a cabeça. Emily, eu te batizo em nome do Pai.

Façamos as nossas preces. Podem descer.

0: A resposta é: ouvi, Senhor, o vosso povo.
1: Ouvi, Senhor, o vosso povo.
0: Para que a igreja, sacramento de Cristo, seja sempre a casa aberta a todos, reunindo todos os povos da terra para a celebração do banquete do amor, rezemos.
1: Ouvi, Senhor, o vosso povo.
0: Pela comunidade humana, para que encontre na solidariedade, na unidade e no diálogo aberto e acolhedor a resposta para a superação dos conflitos, rezemos.
1: Ouvi, Senhor, o vosso povo.
0: Para que os cristãos perseguidos por causa do Evangelho, sustentado pela força do Espírito Santo, perseverem no testemunho fiel do amor de Deus por toda a humanidade, rezemos.
1: Ouvi, Senhor, o vosso povo.
0: Por nossa comunidade, para que seja capaz de acolher com alegria os irmãos e irmãs pobres, famintos, sedentos, desamparados e humilhados, rezemos.
1: Ouvi, Senhor, o vosso povo.
0: Por todos os idosos que enfrentam a dor física, a solidão, o esquecimento ou enfermidades da idade, para que encontrem conforto em Cristo e o apoio carinhoso daqueles que o cercam, rezemos.
1: Ouvi, Senhor, o vosso povo.
0: Jesus, Mestre Divino, que chamaste os apóstolos
2: a vos seguirem, continuai a passar pelos nossos caminhos, pelas nossas famílias, pelas nossas escolas, e continuai a repetir o convite a muitos de nossos jovens. Dai coragem às pessoas convidadas, dai força para que vos sejam fiéis, como missionários leigos, diáconos, padres, consagrados e consagradas, para o bem do povo de Deus e de toda a humanidade. Amém.
3: Tudo isso vos pedimos, Pai querido, por Jesus Cristo, Senhor nosso.
1: Amém.
3: Façamos as nossas ofertas.

0: Ora, irmãos e irmãs, para que o meu e vosso sacrifício seja aceito por Deus, Pai Todo-Poderoso.
1: Receba, Senhor, por tuas mãos este sacrifício, para a glória do seu nome, para o nosso bem de toda a sua santa igreja.
0: Nós vos pedimos, Senhor, que vossa graça nos preceda e acompanhe e nos torne atentos para perseverar na prática do bem. Por nosso Senhor Jesus Cristo, Acolhei, Senhor, as preces dos fiéis com a oblação do sacrifício, para que possamos, por este serviço da nossa piedade e devoção, alcançar a glória do céu, por Cristo nosso Senhor.
1: Amém.
0: O Senhor esteja convosco.
1: Ele está no meio de nós.
0: Corações ao alto.
1: O nosso coração está em Deus.
0: Demos graças ao Senhor nosso Deus.
1: É nosso dever e nossa salvação.
0: Qual a oração eucarística que está aí? A segunda? Na verdade, é digno e justo, é nosso dever e salvação dar-vos graças sempre e em todo lugar, Senhor Pai Santo, por vosso amado Filho Jesus Cristo. Ele é a vossa palavra pela qual tudo criastes. Ele é o nosso Salvador e Redentor, que se encarnou pelo Espírito Santo e nasceu da Virgem Maria. Ele, para cumprir a vossa vontade, adquirir para vós um povo santo, estendeu os braços na hora da sua paixão, a fim de vencer a morte e manifestar a ressurreição. Por isso, com os anjos e todos os santos, proclamamos vossa glória, dizendo a uma só voz: Santo, Santo, Santo,
1: Senhor Deus do Universo, o céu e a terra proclamam a vossa glória. Hosana nas alturas, bendito o que vem em nome do Senhor. Hosana nas alturas.
0: Na verdade, ó Pai, vós sois santo, fonte de toda santidade. Santificai, pois, estes dons, derramando sobre eles o vosso Espírito, a fim de que se tornem para nós o corpo e o sangue de nosso Senhor Jesus Cristo.
1: Enviai o vosso Espírito Santo.
0: Estando para ser entregue, abraçando livremente a paixão, Jesus tomou o pão, pronunciou a bênção de ação de graças, partiu e o deu a seus discípulos, dizendo: Tomai todos e comei. Isto é o meu corpo, que será entregue por vós.

Do mesmo modo, no fim da ceia, ele tomou o cálice em suas mãos e, dando graças novamente, o entregou a seus discípulos, dizendo: tomai todos e bebei, este é o cálice do meu sangue, o sangue da nova e eterna aliança, que será derramado por vós e por todos para a remissão dos pecados. Fazei isto em memória de mim.

0: Mistério da fé.
1: Anunciamos, Senhor, a vossa morte e proclamamos a vossa ressurreição. Vinde, Senhor Jesus.
0: Celebrando, pois, o memorial da morte e ressurreição do vosso Filho, nós vos oferecemos, ó Pai, o pão da vida e o cálice da salvação, e vos agradecemos porque nos tornastes dignos de estar aqui na vossa presença e vos servir.
1: Aceitai, ó Senhor, a nossa oferta.
0: Suplicantes vos pedimos que, participando do corpo e sangue de Cristo, sejamos reunidos pelo Espírito Santo num só corpo.
1: O Espírito nos una num só corpo.
0: Lembrai-vos, ó Pai, lembrai-vos também, ó Pai, da vossa filha Emily, que hoje pelo batismo fizestes membro da vossa família, para que siga o Cristo, vosso Filho, com todo o coração e grande entusiasmo. Lembrai-vos também, ó Pai, dos vossos filhos e filhas, convidados pela primeira vez à vossa mesa, para participar do pão da vida e do cálice da salvação. Concedei-lhes crescer sempre em vossa amizade e na comunhão com a vossa igreja. Lembrai-vos também, ó Pai, da vossa igreja, que se faz presente pelo mundo inteiro, que ela cresça na caridade, em comunhão com o Papa Leão, com o nosso bispo Dominique, os bispos do mundo inteiro, os presbíteros, os diáconos e todos os ministros do vosso povo.
1: Lembrai-vos, ó Pai, da vossa igreja.
0: Lembrai-vos também na vossa misericórdia dos nossos irmãos e irmãs que adormeceram na esperança da ressurreição e de todos os que partiram desta vida. Acolhei-os junto a vós na luz da vossa face.
1: Concedei-lhes, ó Senhor, a luz eterna.
0: Enfim, nós vos pedimos, tende piedade de todos nós e dai-nos participar da vida eterna com a Virgem Maria, Mãe de Deus, São José, seu esposo, os apóstolos e todos os santos que neste mundo viveram na vossa amizade, a fim de vos louvarmos e glorificarmos por Jesus Cristo, vosso Filho. Por Cristo, com Cristo e em Cristo, a vós, Deus Pai Todo-Poderoso, na unidade do Espírito Santo, toda honra e toda glória, por todos os séculos dos séculos.
1: Amém.
0: Guiados pelo Espírito Santo, que ora em nós e por nós, elevemos as mãos ao Pai e rezemos juntos a oração que o próprio Jesus nos ensinou. Pai nosso, que estais nos céus, santificado seja o vosso nome. Venha a nós o vosso reino. Seja feita a vossa vontade, assim na terra como no céu. O pão nosso de cada dia nos dai hoje. Perdoai-nos as nossas ofensas, assim como nós perdoamos a quem nos tem ofendido. E não nos deixeis cair em tentação, mas livrai-nos do mal. Livrai-nos de todos os males, ó Pai, e dai-nos hoje a vossa paz. Ajudados pela vossa misericórdia, sejamos sempre livres do pecado e protegidos de todos os perigos, enquanto aguardamos a feliz esperança e a vinda do nosso Salvador, Jesus Cristo.
1: Vosso é o reino, o poder e a glória para sempre.
0: Senhor Jesus Cristo, dissestes aos vossos apóstolos: eu vos deixo a paz, eu vos dou a minha paz. Não olheis os nossos pecados, mas a fé que anima a vossa igreja. Dá-lhe segundo o vosso desejo a paz e a unidade. Vós que sois Deus com o Pai e o Espírito Santo.
1: Amém.
0: A paz do Senhor esteja sempre convosco.
1: O amor de Cristo nos uniu.

0: Felizes os convidados para o banquete nupcial do Cordeiro. Eis o Cordeiro de Deus que tira o pecado do mundo.
1: Senhor, eu não sou digna de que entreis em minha morada, mas dizer uma palavra, eu serei salvo.

Faça sua ação de graças a Deus. Adore o Senhor. Que do seu coração suba a adoração a Deus.

0: Deus Todo-Poderoso, nós vos pedimos humildemente, assim como nos alimentais com o sacramento do corpo e sangue de Cristo, fazei-nos participar da natureza divina por Cristo nosso Senhor.
1: Amém.
0: Tem aniversariante? Então vamos aos recados, podemos sentar.
2: Hoje nós convidamos os idosos para esta Santa Missa, hoje o nono dia da nossa novena em honra à nossa padroeira, Nossa Senhora Aparecida. Então nesse momento o padre vai dar uma bênção para os idosos. Aí a gente pergunta assim, mas quem que é idoso ou idosa, né? Então todos nós que temos aí acima dos 60, né, nós já somos idosos, sim. É. Então, quem conseguir, né, vão ficar de pé, né, que fiquem de pé todos os idosos que vieram à missa hoje. Quem tem aí acima, quem pela graça de Deus já passou dos 60, né? E depois, então vamos receber essa graça, dessa bênção nesse dia de hoje.
0: Vocês venham. Venham à frente, traz a senhorinha que está no carrinho. Os que tem já os 60, venham aqui à frente do altar. Não é para conversar não, gente. É a bênção, terminou a missa não. É para vir à frente. Pode aproximar mais do altar, que o padre não vai bater nos seis, pode vir. Isso que é para vir todo mundo. Então, quero estender as mãos sobre vocês. Primeiro, antes de pedir qualquer coisa, eu quero louvar a Deus pela vida de vocês. Chega, com menos de 60 não morre, né? Então fala assim, ô glória, né? Quem não tem 60 não sabe se chega, mas vocês já chegaram. Então, graças a Deus por terem chegado já a essa idade. Deus abençoe vocês. Eu quero pedir a Deus a saúde. Mais do que vida longa, o povo quer viver tanto. Minha mãe fala isso, não peça vida longa para mim. Peça que todos os dias que Deus tem para mim, seja com saúde. Então, eu quero pedir a saúde física, mental e espiritual. Que Deus derrame essa graça sobre vocês. Ave Maria, cheia de graça, o Senhor é convosco. Bendita sois vós entre as mulheres. Bendito é o fruto do vosso ventre, Jesus. Santa Maria, Mãe de Deus, rogai por nós, pecadores, agora e na hora de nossa morte. Amém. Ave Maria, cheia de graça,

0: E uma salva de palmas para vocês. Deus abençoe cada um de vocês, viu? Cada uma. Muito bem. Podemos sentar agora nos nossos lugares para os recados. Então a unção ainda na Emily, né, para os finalmente. Pode vir aqui, Emily. Emily, que o Espírito Santo te consagre com esse óleo, para que participe da missão de Cristo, sacerdote, profeta e rei. Agora você faz parte do povo de Deus, siga os passos de Jesus e continue com ele até a vida eterna. E quando arrumar um namorado, não deixa ele te tirar da vida eterna não, viu? Prontinho, pode voltar para o lugar agora. Pedir a bênção. Ah, sim, os padrinhos vão acender a vela. Você fica e eles acendem a vela no Círio Pascal. Pode acender lá, entregar a ela e dizer: receba a luz de Cristo. Por aqui mesmo, pode ver. Receba a luz de Cristo. Vocês falam para ela. Amém. Pode apagar a vela. Então, pedir a graça de Deus sobre os pais da Emily e os padrinhos. Que Deus abençoe, para que vocês possam sempre testemunhar Jesus Cristo na vida dela. Ave Maria, cheia de graça, o Senhor é convosco. Bendita sois vós entre as mulheres. Bendito é o fruto do vosso ventre, Jesus. Santa Maria, Mãe de Deus, rogai por nós, pecadores, agora e na hora de nossa morte. Amém. Pronto, os recados, tá, gente? Agora, à noite nós temos a nona noite do nosso festejo. Amanhã é o grande dia. Então à noite o Padre Francisco vai celebrar aqui e eu vou para Xinguara para celebrar lá, para ele poder vir aqui, né? Porque eu estou todo dia aqui, então trazer alguém de fora para poder pregar para vocês esses dias de novena aí todos, né? E amanhã, 5 horas da manhã, nós teremos a Santa Missa. Depois da missa, nós vamos ter o café da manhã aqui no salão. E depois do café, nós vamos sair em procissão, como de costume. Padre, vai para que lado? Se você vai estar aqui, né, 6 horas, para a missa. Assim. Se alguém não quer vir para a missa, não tem problema, que tem a missa à noite, tá? Só não pode vir para a missa de manhã e não vir à noite, porque se o bispo vê pouca gente, ele transfere o padre no final do mês, porque ele vai falar assim: não, esse povo não está junto com o padre, não, o festejo foi fraco, né? Então vem à noite também. Aí, então 5 horas da manhã vai ser a missa, 6, terminando a missa, o café. Terminando o café, aí não tem horário certo, terminando o café, a gente já sai em procissão. Aí depois tem aquela bênção, como de costume, a bênção dos carros, dos veículos, né? E o nosso almoço. Quero dizer assim, tem pessoas, alguém deu uma ideia o ano passado muito legal, que foi assim: padre, eu vejo que tem, eu vou para as comunidades, no domingo tem missa nas comunidades, e tem comunidade que é mais carente. Só que as pessoas lá, às vezes tem uma vovozinha, que é simples, tem 3, 4 netos com ela, e no dia do almoço essas pessoas não estão aqui. E eu fico encantado com os detalhes. Isso é um detalhe que faz a diferença. Essa pessoa comprou alguns bilhetes para entregar, para a gente poder passar na comunidade, para aquelas pessoas que participam na comunidade, mas que no dia da festa da padroeira não participa conosco por falta, né, do financeiro, porque às vezes são muitas crianças em casa. Então, já tem pelo menos que chegou o meu conhecimento, dois irmãos, né, estão doando. Se vocês podem, quem pode, doe um, doe cinco, doe dez, doe a quantidade que você quiser de bilhetes, para que a gente possa passar para o coordenador da comunidade mais simples, para ele entregar para aquelas pessoas que não têm, às vezes, condições de vir com a família toda. Às vezes pode até pagar um, mas não pode pagar cinco, né? Então é isso, se você pode, é só comprar à noite com a Vitória ali os bilhetes, para que a gente, e falar, esse aqui é para distribuir, entregar para ela, esse aqui é para distribuir lá para a comunidade. Aí me fala a quantidade que aí a gente direciona, né, para as pessoas poderem participar. Então hoje nós temos às 14 horas o leilão, amanhã nós encerramos, é o nosso momento com a missa às 19h30, presidida pelo Dom Dominique, e a noite de amanhã, ela é muito especial, porque as nossas crianças são responsáveis pela liturgia, tá? Vai ser lindo, gente, vai ser lindo, as crianças aqui lendo, cantando, elas estão ensaiando, todo momento, vai ser muito lindo, então vai ser emocionante até, então não falta não, amanhã à noite vai ser muito lindo. Sorteio do dízimo, que eu já tinha esquecido, não olhei para o lado. Do mês de outubro, né? Crosantina Francisca de Souza, Dona Creuza, está escrito embaixo. Então, a mãe do Cid? A avó do Cid, então está aqui. Então vamos ficar de pé para a bênção. Eu não vou seguir com a equipe encerra lá, eu vou tirar a foto com a, como é menos, eu tiro a foto com a que fez a, foi batizada primeiro, tá? Só com ela, depois com vocês, pais e padrinhos, e depois nós vamos tirar uma com todos, os que fizeram a primeira Eucaristia, e depois a gente tira um por um, tá? O Senhor esteja convosco.
1: Ele está no meio de nós.
0: Abençoe-vos o Deus Todo-Poderoso, Ele que é Pai e Filho e Espírito Santo.
1: Amém.
0: José Edilson. Espera aí que eu não encerrei, não.

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3: 9h23, bom dia.
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0: 9h24, começando do começo, né? Começando do começo, mais uma edição do seu, do nosso...
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0: Programa de todas as manhãs de domingo, sempre na apresentação do seu amigo Adail Santos, e a gente vai juntos até meio-dia com muita festa, com muita alegria, pra toda Rio Maria e região, por que não pra todo o Brasil e por que não no mundo, é, que nos ouve através da internet. Então, um abraço a todos, espero que todos estejam bem. A gente vai com muita alegria, com muita festa, trazer mais um programa Domingão Musical, programa de todas as manhãs de domingo. É uma alegria imensa estar com você todas as manhãs.
2: Moro num lugar.
0: Onde você mora?
2: Uma casinha inocente do sertão. Fogo baixo, aceso no fogão.
0: Só começando nossa manhã festiva.
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0: Que você tem?
2: 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Uma baixada, ribeiro, um violão.
0: A gente agradece ao nosso Senhor Jesus Cristo. Obrigado, Jesus! Estou aqui chegando com muita festa, muita alegria, muito.

tá boa. Obrigado, Jesus, por mais uma manhã de domingo, por estar vivo, por estar aqui, comandando o Domingão Musical, começando desde o comecinho, para toda Rio Maria, nossa região.

0: pra você sintonizado na 104,9. Abraço pra você. Muitíssimo obrigado pelo carinho da sintonia. Não desliga o rádio, não, viu? Aviso pra vizinho, pro vizinho. Começou o domingão, né? Quando o santo chegou. E agora a gente vai fazer barulho. Eu de cá, você de lá. Muita música legal. A partir das 10 da manhã você participa. Hoje, amanhã, dia das crianças, dia também de Nossa Senhora Aparecida, né? E a gente, a nossa enquete hoje vai falar, né, em relação às crianças. Aliás, vamos passar a enquete já? É, passar logo a enquete, bora lá.
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0: Como é que foi o seu tempo de infância? Você lembra das brincadeiras? Qual aquela brincadeira de infância que você mais lembra?
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0: Viu aí como é que é? Como é que foi sua infância, né? De criança. Você lembra qual a brincadeira que você, assim, lembra, que vontade do seu tempo de criança, né? Você sabe que existe uma criança, em cada um de nós existe uma criança, e essa criança jamais pode morrer, tá bom? Então, com absoluta certeza, aí no seu coração também tem uma criança aí. Aí você se lembra do seu tempo de criança? Qual aquela criança, assim, saudade? E de repente você até brinca ainda, né? É a nossa enquete hoje, né? Então parabéns a todas as crianças já adiantado. Amanhã é dia das crianças, feliz dia das crianças para todas as crianças que nos ouvem neste momento. Todas as crianças aí que tá com radinho sintonizado na 104,9. Abraço! E também dia de Nossa Senhora Aparecida. Por falar em Nossa Senhora Aparecida, tá sendo realizada a festa de Nossa Senhora Aparecida. Hoje é o nono, é? É, ali é hoje nono dia, né? Hoje às 19h30, Santa Missa com o Padre Francisco de Xinguara. Amanhã, às 5 da manhã, também haverá missa. E após a missa, a gente sai aí em procissão com a imagem de Nossa Senhora, visitando todas as capelas dos bairros. Então participe, tá bom? Chegue cedo. Até 10 da manhã a gente vai desse jeitinho, ó. Forrozinho do bom. Até 10 da manhã. 9h28, Calcinha Preta, Declaração de Amor. Essa música é linda, gente.

0: Se liga aí, olha a hora. Berocan, sua amiga de verdade, 9:36. Já de volta, 9:36, abraçando você nos quatro cantos da cidade maravilhosa. Ótimo domingão pra você. Domingão festivo, muita música no seu rádio. A gente comanda a festa até meio-dia. Eu de cá, você de lá e juntos a gente faz um barulho danado aqui. Mas é pau ruim de mucura subir. É pressão, 12:08 o tempo todo. Vamos abraçar o pessoal no centro da cidade, toda turma legal, um abraço aí, galera no centro da cidade maravilhosa, pessoal do Centro Remo, Setor de Chacra, Alô Vila Nova, Paraíso, Cascadeira, turma legal no Planalto, Parque da Liberdade, Portelinha, os amigos do Alvorada, Bela Vista, Vila Verde, pessoal no Maringá, Beira Rio, e ainda turma legal na Fazenda Chacra e Sítios, né? Você trabalhando aí neste domingão, um ótimo dia de trabalho pra você, não é? Você, meus amigos vozeiros, você saindo da cidade maravilhosa, que Deus abençoe a sua viagem até o seu destino final. Você que acabou de chegar na cidade maravilhosa, sejam bem-vindos. Aqui é Rio Maria, Pará, né? Cidade maravilhosa, cidade de Rio Maria, aqui no estadão do Pará. Rio Maria, Pará, Brasil, né?
1: Brasil!
0: Ah, deixa eu falar os prêmios do programa de hoje, lembrando, passar mais uma vez a enquete pra você, né? Sabe que a gente faz tempo que foi criança, né? Faz tempo, mas existe uma criança dentro de cada um de nós, né? E no seu tempo de criança, como é que foi sua infância? Qual aquela brincadeira do tempo de criança que você não esquece de jeito nenhum? E até hoje ainda brinca ainda, tem muita gente, já vi. Esse dia eu passei no Parque da Liberdade, tinha uma senhorinha pulando elástico. Fazia muitos anos que eu não via essa coisa, né? Aquele tempo tinha as crianças, tinha pula corda, criança tinha um negócio do elástico, né? Que eu não sei exatamente como é que é o nome, mas as crianças pulavam elástico, tinha outros falam, eu no meu tempo era cancão, né? Você riscava o chão ali, fazia uns quadrados ali e a gente brincava o dia inteiro. À noite ia pra casa dos parentes, né? Tinha aquelas brincadeiras de roda, né? Ciranda, cirandinha, vamos todos cirandar, vamos dar a meia volta. Se lembra? Faz tempo. Ai, ai, tempo bom, né, gente? Mas e aí, qual aquela brincadeira que você não esquece jamais? Aquela brincadeira de infância, do seu tempo de criança, que você nunca esqueceu? Como é que foi sua infância? A minha foi boa, graças a Deus, muitas brincadeiras. Eu sou daquele tempo, gente, que a gente criava o próprio brinquedo. Tinha um ciúme danado do brinquedo da gente. Fazia uns tratorzinhos, tinha no tempo da... E o óleo de soja vinha na lata, uma lata quadrada. Daquela lata quadrada a gente fazia o trator. A sardinha era uma vez por ano, né? Só na Semana Santa. Aí na latinha de sardinha a gente fazia a caçambinha do trator. Cara, e era legal demais, né? A gente valorizava muito aquele brinquedo, porque era a gente que fazia. O chinelo a gente usava até ficar no meio do pé, o solado, o calcanhar, ficava aquele buraco. A gente aproveitava aquele pedacinho da chinela ali para fazer as rodeirinhas do trator. Raio de bicicleta a gente fazia o eixo ali. Era assim. E você? Era assim também? Você criava o seu próprio brinquedo? E a gente tinha um ciúme danado do brinquedo da gente, viu? A gente, tudo era a gente que criava. Era difícil as coisas, né? Hoje é tudo mais fácil. Criança já ganha um celularzão, cara. No outro dia já mete ele no chão, já a tela do bicho já vira um trem esquisito. Mas é assim mesmo. Naquele tempo a gente criava o brinquedo, então a gente valorizava porque sabia o trabalho que dava, né? Né? 9:37, a falar dos prêmios. 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Prêmios, muitos prêmios. 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

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Então, o programa hoje, a partir das 10 da manhã, dedicado às crianças. A gente vai tocar música da Xuxa, música da Eliana, música de que criança gosta de ouvir. E você, adulto, participa, mas o presente é para as crianças, tá bom? Combinado assim? Então, cara, que forró pra esse povo. Banda Rosas do Reto, cala a boca.

0: Tem bonde do Brasil Lágrimas.
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0: 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Legal, gente, de volta agora com as informações, exatamente 9h52, trazer aviões do forró, trazer bonde do forró, bonde sertanejo, e a gente volta para falar com Jesus Cristo. Mas antes tem um recado, olha, atenção, senhor, atenção, um juiz de direito da comarca de Rio Maria, doutor Edivaldo Saldanha, está promovendo um encontro nos dias 19 e 20 de outubro, tá? A partir das 8h, na sala do Fórum de Rio Maria. O encontro será realizado em parceria com a Coordenadoria do Estadual das Mulheres em Situação de Violência Doméstica e Familiar e do Tribunal de Justiça do Estado do Pará, né? A escala judicial do Poder Judiciário do Estado do Pará, com o objetivo de discutir e formar a patrulha Marília da Penha no município de Rio Maria. Então tá aí nos dias 19 e 20 na sala do Fórum de Rio Maria. Então participe aí, tá bom? Prazer, forró! Agora chegando pra você, aviões do forró. Essa música é boa pra caramba, né? Banca de Flores. Já já a gente volta pra falar com Jesus Cristo e dar sequência no Domingão.

de sertanejo, encerrando o nosso primeiro bloco do Domingão de hoje. O nome do forrozão é alguém. Só forrozão bom, hein? Quando a gente chega, vai falar com Jesus Cristo e dá sequência no programa.

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1: Berucan, sua amiga de verdade, 10 horas mais 3 minutos.

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9: Hora certa, Berocan, sua amiga de verdade, 10:06.
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9: E a gente segue, 10:07. Chegou aquela hora, né? Que a gente vai falar com Jesus Cristo, né? Você na sua casa aí, para um pouquinho no que você tá fazendo para conversar com Jesus. É importante, é necessário a gente tá falando com Jesus Cristo, tirar um tempinho aí dos nossos afazeres do dia a dia para estar falando com Jesus Cristo.
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9: Então vamos lá, como sempre eu começo agradecendo ao Papai do Céu. Obrigado Jesus por mais um dia. Obrigado Jesus por estar vivo, por estar aqui bem, com saúde, né? Espero que todos os ouvintes nos ouvindo nesse momento sejam bem, com saúde, né? E sempre agradecendo ao Papai do Céu. E olha, muitas vezes a sua casa, a minha casa, muitas vezes as coisas começam a desmoronar, começam a dar errado. E a gente se pergunta, mas por quê? Gente, eu sou uma pessoa tão boa, sou uma pessoa de bom coração, e as coisas não estão caminhando certo, não estão dando certo. Será o que que está acontecendo? A gente não vive sem a oração. A gente não vive sem rezar. A gente não vive sem falar com Jesus Cristo. A gente não pode viver do jeito que queremos, solto aí. A gente não vai na igreja. Eu conheço pessoas que quando a gente fala de igreja se irrita, ficam nervosos. Olha que coisa. Eu tenho amigos que muita gente fala, paz, vai pra igreja, caminha pra igreja, vai falar com Jesus Cristo. A igreja é a casa de Jesus, é a casa do Senhor. Você vai em todo lugar, mas quando fala, ir na igreja, a Aí você se irrita, fica até nervoso. E tenha absoluta, nós, a gente não vive sem rezar, sem a oração. Você coloca os problemas, não importa o tamanho do seu problema, coloca na presença de Jesus, tira um tempinho do seu dia aí, da correria do dia a dia, para falar com Jesus Cristo. Eu faço assim. E olha, quando a gente fala com Jesus, coloca principalmente seus problemas na presença de Jesus, pode ter certeza que Jesus jamais te abandonará. Ele vai atender o seu pedido, mas não pode ser de qualquer jeito. Deus não é assim, as coisas acontecem, as coisas de Deus acontecem no tempo de Deus, não é no nosso tempo. Ainda bem, né? Já pensou se fosse no nosso tempo? As coisas de Deus acontecem na hora certa. Tempo de Deus acontece na hora certa. E é necessário que a gente esteja sempre firme no caminho de Jesus, fazendo a coisa certa, mas também caminhando para a casa do Senhor. Olha a mensagem do Frei Gilson de hoje, que ele nos fala em relação à oração. Em oração, a gente está sempre rezando, pedindo ao
11: Senhor.
9: Por
11: que muita gente não está aguentando na vida? Por que muita gente não está aguentando na vida? Porque não reza. Não rezando, a sua casa vai cair. Você está entendendo? A oração é o alicerce da vida espiritual, do edifício espiritual. A oração é onipotente. O que significa onipotente? Deus é onipotente. Onipotente significa que ele pode tudo. Deus é onipotente, significa que Deus pode tudo. José Maria Escrivá está dizendo que a oração é onipotente. Tudo é possível pela oração. Gente, olha isso. Tudo é possível pela oração. Tudo pode ser mudado pelo poder da oração.
9: E é isso. Converse com Jesus. Como é que eu converso com Jesus, André? Ore, reze, entregue os seus problemas para Jesus e acredite. Você não pode também entregar seus problemas lá e pegar de volta. Eu já entreguei para Jesus Cristo e eu acredito, eu confio. E faça uma limpeza no seu coração para que a bênção chegue até você. A bênção não vai chegar se você está com o coração sujo, coração cheio de coisas ruins. É preciso fazer uma limpeza no seu coração, ter um coração puro, um coração tranquilo. A bênção vai chegar até você. Canta pra nós esse Eu Sou Fã Número 1, Sérgio Silva, Sonho Que Sonhei. Olha que linda canção. Cantor e compositor Sérgio Silva, Sonho Que Sonhei.

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1: Eita, meu bichinho. Tô de volta, né? 10h15 na Cidade Maravilhosa. Um abraço pra você da Sintonia da 104. 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Estes são os prêmios de hoje, viu? E a enquete é o seguinte, vamos lá pra enquete?
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1: Como é que foi a tua infância? Qual aquela brincadeira do tempo de criança que você nunca esqueceu e até hoje lembra com saudade? Quero saber.
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1: 991055722, aquela brincadeira que, é? Você nunca esqueceu, é, tantas brincadeiras. No nosso tempo as crianças brincavam muito, gente, era muito mesmo. A gente passava nas portas das casas, tava as crianças brincando. Os pais ali com a garrafinha de café, né? Aquele bate-papo, fofocando, né? Falando da vida alheia. E as crianças na brincadeira, pulando corda, elástico, o que mais? Peão. Gente, eu joguei peão demais. Já briguei tanto com menino, já furei muita cabeça de menino, né? Me ganhava e eu zangava toda vez. Ruim, eu perdia tudo. Bilhar, aquele negócio de jogo em peteca, mas eu achava bom aquele negócio. Eu nunca gostei muito de pipa, soltar pipa. Mas brinquei muito na minha infância. E você, qual que era a brincadeira de criança que você até hoje ainda lembra? E até hoje, se tiver a oportunidade, brinca. Chegando aquela que não pode faltar de jeito nenhum. Washington brasileiro. Vambora! Vamos dançar forró! Vamos balançar os camisinhos! Já volto, Washington brasileiro, bora!

hora, gente boa. 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Chegando pra você aquela. Essa aqui, gente, é a minha, né? Essa aqui é aquela que não tem jeito, não. É uma raiva, minha esposa. Ei, vizinha, é.

0: Cidade Especial. É aqui na Perocan.
1: Com certeza. Gente, de volta, 10:26. Aqui é pau difícil, mocuro subir, viu? Aqui é o tempo todo, 12 para 8. Tempo todo, né? Eu de cá, você de lá, junto, a gente faz uma festa nessa Perocan, né, gente? Agradeço carinhosamente o carinho de todos, né? E eu já quero ver sua participação, viu? 9105-5722, respondendo a enquete, claro, automaticamente participando aí do sorteio dos prêmios. Tem prêmios Amanda Tecidos, tem prêmios da Drogaria Pires, tem prêmios do Supermercado São Francisco e prêmio da Casa do Motoqueiro. Então tem muitos prêmios aí, lembrando, todos para criança, tá? Amanhã, dia 12, dia das crianças, dias que a gente comemora o dia das crianças aí, a gente aproveita para parabenizar todas as crianças ouvintes aí do Domingão, todas as crianças aí ouvindo o programa Domingão Musical junto com o papai, com a mãe, Didi, vovô, é? Parabéns às crianças, hora de alô pra turma, hora dessa turma que tá sempre ligando com a gente, hora de alô.
2: Mandando alô.
1: Alô Celina aí na Avenida 4, bom dia.
2: Peroca.
1: Meu irmão Mariano tá sempre na sintonia da 104, um abraço, obrigado pelo carinho. Alô Luiz Pires, tá sempre ouvindo
2: alô,
1: a gente. Eleuza de L. Pires, o Eduardo, o Diogo e o Bruno Pires, turma tá sempre aí centralizada na Berocan, um abraço. Alô, Fagner, a Richerlene, a Dona Preta e a Clarine. Alô, Clarinho, um abraço de bom, tá bom? Gilmar Almeida tá sempre ouvindo a gente. A Fabiola tá sempre, já inclusive já mandou o áudio dela aqui, já já a gente vai ver, né, Fabiola? A Luzia e a Tereza também tá com o radinho ligado. É, Ana Beatriz, no Vila Verde. Genedilson Lanterneiro, meu amigo Edmilson Batista, né? Ouvindo a gente. E a Marilda, aí na Avenida 8. A Marilda é irmã do Zelão, tá sempre ouvindo o programa aí. Alô, Zelão, um abraço aí. Truqueirinho, é fraco, né? Abraço a toda essa turma maravilhosa aí, sintonizada com a gente. Um abraço, obrigado pelo carinho de sempre. Agora é hora de participar, é hora de falar com os ouvintes, né? Nossos queridos ouvintes, falar com a Zilda. Alô, Zilda, bom dia, como é que tá?
3: Bom dia, Daí Santo, bom dia pra você, bom programa.
1: Obrigado.
3: Bom final de semana, bom domingo pra você e pra sua família. A minha infância foi muito boa, brincadeira de rodas, brincadeiras do queima.
1: Isso, queima também é bom, né? É bom.
3: Tudo foi bom na minha infância, graças a Deus.
1: Amém, né? Era bom, né, gente? A do queima também era muito legal, a bola, né? Que tinha jogado, cara, era coisas que não voltam mais, né? Fazer o quê? Alô, Fabiola, e aí, como é que foi sua infância? Tudo bem? Bom dia.
4: Oi, Adail Santo, bom dia, Adail Santo. Eita, Lelei, eita,
1: pois
4: Adail
1: é.
4: Santo. No tempo meu, no tempo de nós, criança. Daí eu lembro até hoje. Eu tenho muita saudade daquele tempo que nós brincava muito, sabe?
1: Por não é?
4: É um tempo que não volta mais.
1: Não.
4: Mas eu brinquei muito, daí o Santo, assim. Nós, o pai tinha uma fazendinha, nós brincava muito, daí o Santo, sabe? É, mas era tão bom, daí só. Aí a mãe, quando matava aqueles frangos, aqueles,
1: eita,
4: que tinha aqueles esporãozinhos, sabe? Aí nós tirava todinho e guardava. Aí nós ia fazer vaquinha de barro, não tem?
1: Uhum,
4: aquelas
1: sei.
4: Vaquinhas, sabe?
1: Sei,
4: fazia
1: é
4: assim, uns bonequinhos. Ah, daí o Santo, a gente, o dia passava que a gente nem via, não tem?
1: Pra dormir dar um problema.
4: Só que nós trabalhou novo também, né? Daí o Santo, nós não tinha muita aquela coisa,
1: tinha
4: sabe?
1: Parte
4: de
1: ruim,
4: brincar,
1: né?
4: Brincar mesmo, não, né? Nós, nossos pais, né, botou nós pra trabalhar, foi logo cedo, né?
1: Também comigo foi assim.
4: E agradeço muito, né, do que eu sei fazer, que meu pai e minha mãe me ensinou, né?
1: Isso.
4: Agradeço muito eles, as penas que eu não tenho mais, mas agradeço muito, né? Mas era tão bom aquele tempo, daí o Santo.
1: Saudade.
4: Que a gente era tão feliz e não sabia, daí o Santo.
1: É.
4: E hoje a meninada não sabe brincar.
1: Não, não, não, acabou.
4: A meninada hoje se toca dentro do quarto com o telefone. Ali a gente chama pra almoçar, pra fazer alguma coisa, não escuta.
1: Mesmo, é isso mesmo.
4: Então as crianças de hoje em dia é tão assim, sabe? Estranha, que nem eu entendo, sabe? As crianças de hoje em dia, sabe? Parece que só tem mentalidade só pra telefone, sabe? Não sabe brincar hoje com carrinho, com nada. As mentalidades é só em tocar dentro do quarto com o telefone. Aí pra eles já tá bom demais. Mas no meu tempo de criança eu brinquei muito, Adail Santo. Mas aprendi a trabalhar nova também. E nós todos, né, Adail Santo?
1: Pois é, a parte ruim é essa.
4: Aí
1: tem
4: você,
1: mais.
4: Você bota o nome dos meus netos aí no No sorteio aí, é Adail Santos. Meu neto chama é Arthur Vinícius. Batista e João Henrique Amorim de Batista.
1: João Henrique Amorim.
4: Você bota o nome desse no sorteio aí pra mim, fazendo um favor.
1: Fechado, Fabíola. Um abraço pra você, obrigado pela participação. São tempos que não volto mais, né, Fabíola? Mas que era bom, era. A parte ruim é que negócio de trabalhar. Ai, meu Deus, aí. Essa é a parte ruim. Ai, ai. Eita, rapaz, meu pai me deu o presente que meu pai me deu. Hoje meu pai não existe mais com a gente, né? O presente que meu pai me deu que eu não gostei foi uma enxadinha. Ô, oh, enxadinha réa feia. Eita, enxada feia, Jesus amado. Alô, bom dia.
5: Bom dia, bom dia. Com muita alegria. Eita, meu tempo de criança era bom.
1: Bom, né?
5: Eu gostava muito mesmo de jogar bola. Muito mesmo. Nossa. Quando eu vou assistir futebol dessas meninas jogar aí, chega a me dar vontade de sair do meio, deixa eu entrar nesse trem aí. Deixa eu jogar. Eu amava jogar bola. Mas o brinquedo mais que eu gostava mesmo era de jogar pião. Como eu fazia, como eu jogava. A gente... A melhor madeira era goiaba, que ela não rachava fácil, né?
1: É verdade, essa
5: então a
1: mesmo,
5: gente arrancava aqueles galhos de goiaba, ia fazer pinhão. Depois nós ia jogar, né? Fazer a rodagem de... Eu era a única mulher no meio de um tanto de menino, homem. Mas era difícil eu perder uma rodada de pinhão.
1: Que bom,
5: né? A gente jogava, mas era bom. Meu Deus, só o tempo bom. Tem hora que... Então, a gente fecha a vista assim, vem a ficha.
1: É verdade, todinha. A gente volta, né? Volta no tempo.
5: Meus brinquedos eram diferentes. De ser uma menina mulher, eu gostava mesmo, era só de brinquedo de coisa de homem. Era jogar peteca.
1: Pião, né?
5: Era pião, esse negócio de pular corda, essas coisas eram comigo. Não, nunca gostei. Mas essas coisas de que era homem brincar, eu gostava. Hoje você não vê uma criança.
1: Não, acabou.
5: Esse tipo de coisa. Menino do céu, nós pegava facão, faca, saia doido nesses quintal dos outros, arrancando galho de goiaba.
1: Verdade, fazer peão.
5: Eu fui criada aqui na Vila Nova, moço. Essa charca aí, nós andava tudo caçando galho de goiaba pra fazer peão. Mas era bom, o tempo bom.
1: É, não volta.
5: Hoje,
1: mais.
5: Se o menino tiver com uma cara no celular, não tá bom. Naquele tempo nós era tão humilde, né, pra não dizer pobrezinhos, que só tinha menino mesmo, muito menino, que a minha avó, ela criava os netos, as filhas iam parindo e jogava na casa da minha avó, e não sei que nós era 12 netos. Imagina comprar brinquedo pra 12 meninos.
1: Menino demais, né?
5: Eu tinha que inventar mesmo.
1: Tá certo. Beleza, Marizete, um abraço pra você, Marizete, obrigado pela participação aqui no nosso programa, obrigado pelo carinho de sempre. É, quem mais aqui? Bom dia, jovem, manda aí a música com Gato e Nando, é isso? Gato? É isso, Galegão? Um abraço, Galego. Manda aí, bom dia, jovem, manda aí a música com Gato e Nando. É, reluz pra todos os ouvintes e a galera do Alvorada 1. Galegão, sabe nem aí. Gato e Nando, será? Aí, Guto, rapaz. Presta atenção, meu. Presta atenção no negócio aí, velho. É Guto. Que gato, velho. Onde que eu tirou esse negócio de gato? Ei, vamos trazer música das crianças? Hoje o programa é dedicado às crianças. Tem que ter música de criança, né, gente? 10h35. Já volto com muito mais pra você. Vai mandando áudio aí. Carca áudio pra cá.

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1: Junte e misturado com você, né? Na pressão, 12x8 o tempo todo, né? Eita. Vamos que vamos juntos, vamos pra frente que atrás vem gente. Vamos trazer muita música. Sua participação no 91055722.

0: Marinha também tá sintonizado com a gente, ouvindo a gente, a Clício, o Anderson em Goiânia, mas o Radinho através das netes, né? A Priscila, o Flávio, o João Pedro, a Raimunda lá nas Gil Modas, o Pedro, a Penha no Parque da Liberdade, a Francisca Aparecida. Ei, Francisca Aparecida, um abraço pra você, tá bom? Meu grande amigo Cícero Jorge também tá sintonizado com a gente. Quero saber o Cissão da brincadeira, né, Cissão? Alô, Sérgio Silva, cantor e compositor Sérgio Silva, meu amigo, sou fã desse cara. Alô, Elisângela, Elismar, o Ailton da Amanda Tecidos, Aldeni, Darlan na Rua 3, a Maria também tá lá na Rua 3, a Écia na Avenida Rio Maria, toda essa turma sintonizada na Beroquê FM. Um abraço pra toda essa galera aí, um abraço e tudo de bom. Hoje, programa dedicado às crianças. Amanhã, Dia das Crianças, dias também que a gente comemora o Dia de Nossa Senhora Aparecida, padroeira de Rio Maria. Vamos trazer participação do ouvinte, 91055722, falar com o André. Alô, André, bom dia.
1: Alô, bom dia, Daís Santos. Aqui é a Andrea, do Parque da Liberdade. Porém, hoje estou aqui na barraca, Cantinho da Benção. Quero mandar um alô para minha amiga Dulce e família e minhas colegas de trabalho, Luzia, Jaqueline, e todos que estão sintonizados na Rádio Barocã. Quero pedir uma música. Pablo, Mega Sena da Virada. E para todos vocês aí da rádio.
0: Beleza, falei André, Adria, né? Abraço, Adria, obrigado pela participação, tá bom? Agora falar com a Antônia, Antônia Alves, alô,
2: bom dia.
0: Bom dia, tudo bem, Antônia?
2: Eu quero que você rode aí a música, qualquer música de amor, para isso, pra minha cunhada Fabiana, e meu irmão Ailton, que veio, tá aqui em casa, veio nos visitar, veio de Floresta, que é Antônia, do setor Planalto. Eu vi você na igreja, agora conheci.
0: Legal.
2: Um prazer, viu?
0: Prazer foi meu. Deus abençoe
2: seu dia sempre. No meu tempo, quando era criança, tá? A brincadeira da cirandinha, gostava demais, quando nós ia brincar. Nós brincávamos, dizia muita brincadeira, mas essa da cirandinha, eu gostava demais, viu? Tempo bom, não volta mais, bom demais,
0: é
2: quando era criança.
0: Uhum.
2: Mas, graças a Deus, tá bom demais, né?
0: Com certeza. É aquela ciranda, cirandinha, vamos todos cirandar, vamos dar a meia volta, volta e meia, toda. Se lembra, rapaz? Pensa que eu me se lembro, sim. Ah, Lucilene, alô, Lucilene, bom dia.
3: Bom dia, Daíl Santos.
0: Tudo bem?
3: A minha infância também foi muito boa, de brincadeira de elástico, do queima. Aqueles tamanco de latinha, aqueles tamanco de pau. Foi muito bom a minha infância. É. Tenha um bom dia pra você.
0: Pra você também,
3: minha amiga. Ofereça a próxima música que você rodar pra todos que tiver na escuta.
0: Tá falado. Um abraço pra você. Obrigado pela participação. Vou falar com mais um ouvinte aqui. É meu filho, a Tata, aqui. Primeiro tem um áudio. Bom dia.
4: Oi, bom dia. Assim, quando eu era criança, eu gostava de brincar de pular corda, de esconde-esconde. Era muito divertido.
0: Com certeza, ele tá, mandou o nome dos filhos aqui, o Davi Lucas, Davi Lucas, né? Quem mais aqui? Ah, tá certo, tá pedindo, tá participando já, tá bom? Será que a Sueli, rapaz, lembra de alguma brincadeira? Faz tempo, né, Sueli?
5: Quero. Claro, muito elástico e pulava macaco nas calçadas.
0: Duvido, Sueli.
5: Minha brincadeira era essa, tempo de criança. Pai, solta o nome do sorteio do meu neto, Marcos Braia.
0: Já tá valendo.
5: Muito, ciranda, cirandinha. Agora não volta mais, já era trabalhar. Já arrasar
0: de vida, já arrasei. Complicou, né, Sueli? Falar agora com a dona Sabina, aqui no setor Rebolo. Dona Sabina, bom dia.
6: Aí.
0: Tudo bem?
6: Aqui é a Sabina do setor Rebolo.
0: Tudo bem, dona Sabina?
6: Daí eu lembro de tudo quando era criança, daí. Lembro da minha fossa de pequenininha. Eu gostava muito de brincar com meus irmãos, meus meninos, minhas primas.
0: Certo.
6: Eu gostava demais, ó. Eu gostava demais de brincar com minhas irmãs e minhas primas.

0: não. E meus irmãos faziam bonequinho de pano para nós brincar. Eu passava o dia todinho na mandioca do meu pai, brincando com a minha prima. Eu lembro isso toda a vida, não esqueço nunca a minha prima. Falei, menina, mas não é minha, não, é pela minha prima. Falei errado. Mas e meus irmãos, meu pai deixava em casa comigo, eu ficava brincando, fazendo carrinho, mas eles pra ir brincar. É bom demais, minha ajuda de jovem. Daí eu quero aquela música, Pinica eu. Felicito para vocês na rádio e para toda a minha família que estiver ouvindo aqui em casa e para quem estiver ouvindo lá de fora. E para o meu irmão, o Fábio, lá na. Felicito para ele, viu? Lá no Junto da Escola. Bom dia para vocês. Vamos, né, daí?
1: Isso. Bom dia, Sabina.
0: Bom almoço. Deus que te dá muita saúde, amém, você e sua família, viu, daí?
1: Amém.
0: Bota nosso sorteio aí, daí, pra mim é um prêmio pra meu bineto, bineto.
1: Beleza, dona Sabina, um abraço pra você, tudo de bom. Quem tá ouvindo o programa também tá aqui. Bom dia, meu amigo Adail Santos, né? Estamos aqui ligado em seu programa, o melhor dos domingos. Um abraço, meu irmão, Paz de Cristo. Fabim e a Valderiza, né? Estão lá na avenida, se eu não me engano, é Rua 9, né? Rua 9, eu vim no programa. Um abraço, obrigado pela participação sempre aqui no nosso programa, tá bom? Meu amigo Fabinho, né? Tá sempre vindo no programa, sempre sintonizado com a gente, toda essa turma que eu tento dar o carinho da sintonia, um abraço aí para todos, obrigado pelo carinho de sempre. E lembrando que você pode participar do programa, né? Participar aí e concorrer a ótimos prêmios, tá bom? Deixa eu ver aqui. Tem prêmios da Casa do Motoqueiro, tem prêmios, deixa eu ver aqui quem mais aqui, prêmios da Amanda Tecidos, Supermercado São Francisco, e você participando automaticamente, você já concorre a todos estes prêmios aqui no programa de hoje dedicado ao Dia das Crianças, né? Todas as crianças de Rio Maria e região, ótimo dia, obrigado aí pela audiência, mais participação.
2: Bom dia, Dailton.
1: Bom dia.
2: Amanhã é o dia das crianças. Isso. É o dia das nossas crianças de Rio Maria, aquelas que serão o futuro da nossa cidade. Quero parabenizar a todas as crianças de Rio Maria, quero parabenizar aqueles que vão fazer uma festinha aqui, outra ali, vão fazer várias festinhas localizadas para as nossas crianças de Rio Maria. É agradecer a todos, dizer que o Valtinho está aqui, juntos, com todas as nossas crianças de Rio Maria.
1: Beleza, patrão Valtinho do Ouro, participando do programa, né? Abraço, obrigado pela participação. Trazer mais participação do ouvinte, pra gente trazer uma cantiguinha, né? Eu não sei o que que eu fiz aqui, rapaz, e o telefone, o computador aqui tá negociado. Alô, bom dia.
3: Bom dia, daí, Santos.
1: E aí?
3: A enquete de hoje é o quê?
1: A enquete de hoje é o seguinte, é no seu tempo de criança, eu acho que isso aqui é uma criança... Fazer a pergunta direto pra ele, o que você mais gosta, que brincadeira que você mais gosta no seu tempo aí, né? Se você é um adulto no seu tempo de criança, qual a brincadeira que ficou na memória que você mais gostava? Programa das crianças, tem que ter música de criança, né? 10h55, Turma do Balão Mágico, Lindo Balão Azul, 10h55. Aí depois tem a música do Galego, né? Gutuinando, Reluz.

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2: Muito bem, gente, de volta, 11:06 na cidade maravilhosa, a sua queridinha de todos os dias, nossa querida Rádio Berocan FM. É um prazerzaço você fazer companhia, né? Eu te faço companhia e você faz companhia, Adail Santos, né? Eu de cá, você de lá, e juntos a gente faz a festa aqui na Berocan toda manhã de domingo, né? É ou não é?

0: Alô, Ale, ali já foi. Cadê aqui, rapaz? Cadê o negócio? Cadê? Acontece! Alô, Rosa aí na Rua 1, obrigado pelo carinho. Meu amigo Zé Machado no setor Remo, Aldo Alguim tá sempre ouvindo a gente. Daniel Batista tá lá no setor de Cascalheira ouvindo o programa. Alô, Zuquinha, Zilda, Roberto e a Fátima no Maringá. Meu vizinho, seu Joaquim, alô, seu Joaquim. Dona Mariquinha também tá ouvindo a gente. O Júnior Carol no setor Remo, no setor... É lá no Maringá. Alô, Fabiola. Abraço, Fabiola. Tudo de bom. Dona Solina, meu querido diretor J. Neto, Edenilson, Gisélio Mourinha, Adonias e Ana Paula, aqui no setor Remo. Um abraço, Ana Paula. Obrigado pelo carinho de sempre. Obrigado pela sintonia. Faz tempo que não participa do programa, né, Ana Paula? Adeus aí. Vamos de participação do ouvinte. Tem muita participação. Falar com a Divina. Alô, Divina. Bom dia. Tudo bem, Divina?
1: Sobre a enquete de hoje é sobre a juventude. A minha juventude é bom, graças a Deus. Viu? Porque eu mas meus irmãos, mesmo que nós éramos os dois mais velhos, nós estamos bem, graças a Deus. E aí Deus tirou ele. E da hoje eu sinto falta dele. Mas foi muito bom. Daí Stefan, roda pra mim, aquele Deus cuida da minha casa. Ofereço pra você, pra mim, pra Maria do Zé Baqueiro, pra Dona Conceição, pra Dona Maria lá na sede, pra Letinha, pra Neco, pra Cissa, pra Augusta, Augusta lá no centro, pra Estéia e pra todos que tiver ouvindo o seu programa nesse momento. Roda aí pra mim, Zé Augusto. Deus cuida minha casa, não esquece não. Um abraço pra vocês, tudo de bom.
0: Beleza, bom Divina.
1: Pra nós todos.
0: Abraço pra você, obrigado pela participação. A gente vai rodar sim sua música já já, tá bom? Daqui a pouquinho. Fala com a Dinda. Alô, Dinda, bom dia. Bom dia, Dailson. Bom dia, tudo bem com você? Tô bem, graças a Deus, Dinda. Eu adorava brincar de boneca, né? Fazer casinha com a minha... Minhas amiguinhas, era muito bom, era bom demais, né? É a Dina Moura, né? Do Jardim Alvorada 2. Daí roda aí alguma música da Xuxa para todas as crianças, tá bom? A gente vai rodar já já mais uma da Xuxa aqui, tá bom? Eu acho que já rodamos uma, mas a gente vai procurar. Se tiver mais uma da Xuxa aqui, a gente manda para você. Tá bom, Dina? Obrigado pela participação. Alô, Maria, no Vila Nova, bom dia. Maria
2: é
0: o Ceará, é um dos dois.
2: Ei, Maria. É a Maria aqui
0: tudo
2: do
0: bem,
2: Ceará.
0: Maria? Prazer falar com
2: daí
0: você.
2: Eu quando eu era criança, eu gostava muito de brincar. É de pega-pega.
0: Isso.
2: Passar anel.
0: Passar anel?
2: Gostava, cada brincadeira eu gostava, mas de passar anel, mais que eu gostava era disso daí.
0: Eu não lembro dessa não, Maria.
2: Aí eu quero que você roda pra mim aquela música do Trio Parada Dura, Homem de Pedra. Diferença pra você, pra todo que tá escutando. Só isso, tchau.
3: Sem graça.
4: Ai, conta, rapaz. Atenção,
3: Ceará, conta, obrigado.
5: Será?
0: E aí, Ceará?
5: Alô, Daniel Santos?
0: Como é que tá, Ceará?
5: Tá falando no Ceará.
0: Ih, caba, velho.
5: Daniel Santos, eu, no tempo que eu era criança, eu gostava de brincar de peteca, de peão. Era só o que eu mais gostava, nesse também era só o que tinha. Mas é uma brincadeira que não achava bom brincar.
0: Verdade.
5: É moleque que ganhava a peteca dos moleques tudo. E aí, Daniel, deixa eu te falar.
0: Deixa na hora.
5: Como é que tá as coisas por aí?
0: Bom, chega chia, bom, chega chia.
5: E o Zé Bidão, como botou uma rede pra trabalhar?
0: Zé Bidão é preguiçoso demais.
5: Botou rede pra trabalhar um
0: pois
5: pouco.
0: Pois é, só deixou o bodinho.
5: E aqui. O Zé Altino, tu manda ele se ligar um pouco.
0: Se também. Liga, Zé Altino, se liga.
5: E aí, Adriano, fica com Deus.
0: Amém, meu irmão.
5: Boa semana pra ti.
0: Pra nós todos.
5: E tudo em paz. Falou, Adriano.
0: Alô, Ceará, um abraço, irmão, tudo de bom. E, gente, cada um tem uma história de brincar. Esse negócio de, claro, criança tem que ir pra escola, né? Não tem, tem que estudar. Mas para desse negócio de botar criança pra trabalhar, velho. Trabalhar é ruim demais. Criança tem que estudar e brincar, gente, né? Essa coisa de botar. Eita, gente, meu pai deu uma enxadinha tempo que eu era criança. Enxadinha é a feia. feiosa. Bom dia, minha infância não tinha muita condição, né? De comprar boneca e brincamos eu e minha irmã com a boneca de minha, como é que é? Boneca de milho, é mesmo, quando ele estava novo, o milho estava novo, com o cabelo, e pegava, minhas irmãs faziam isso também, pegava aquele cabelo do milho para fazer as bonecas para brincar. Era assim, gente, não era fácil as coisas igual hoje não, né? Outra que só mandou um bom dia, falar com a Estelita. Alô, Estelita, bom dia.
6: Bom dia, Dail, bom dia, tudo bem?
0: Tudo bem, Estelita, graças
6: então,
0: a Deus.
6: Então, Dail, eu não tive muita infância não, né? Eu comecei a trabalhar muito cedo, mas no dia que tinha uma folguinha, aí eu juntava um bocado de mocinha e vamos fazer cozinhadinho. Uns fala cozinhado, outros fala piquenique, né? Isso. Lá na Bahia nós usávamos muito falar piquenique, né? Vamos. Aí pegava, levava as coisinhas, as panelinhas, levava as coisinhas de comer, chegava lá, acendia o fogo, fazia aquele piqueniquinho, aí aquelas coisinhas, comia, depois que terminasse de comer, ia brincar lá na roça, subindo pé de coisa e brincar, comer caju, muito caju, daqueles cajuzão roxo, muito bonito, comer caju, tirar castanha de caju, queimar, tirava da castanha, comia, então foi isso. Por isso a gente, nós temos que, eu quero, como é que fala? Parabenizar, né? Toda criança do mundo. Isso. Que Deus continue abençoando cada um deles. Que ele seja bem entendedor da palavra de Deus. Que Deus dá mais entendimento para cada um deles. Que para que nosso mundo continue sendo melhor daqui para frente, não pior, que nosso mundo pode melhorar através da educação, né? Através da oração, através da fé do Senhor, que o Senhor possa, né, mudar todas coisas ruins nesse mundo. Então tá. Muito obrigado. Deus continua abençoando a cada um de nós, né?
0: Amém, Estelita. Abençoe.
6: Desculpa,
0: todos
6: aí,
0: nós.
6: Desculpa aí, Dail. Meu áudio foi grande.
0: Tem nada, não.
6: Foi comprido.
0: Tem nada, não, Estelita. É um prazer falar com vocês.
6: Inclusive, Dail, que eu já tenho uns 3 netos, 4 netos eu já tenho. Já tenho uma neta moça, né? Já tenho uma neta que é mãe. Hoje eu já sou bisavó.
0: Bisavó.
6: Então eu quero que Deus abençoe cada um deles. Não só ele, como todas as crianças.
0: Falou, Estelita, um abraço pra você. Não se preocupa com o negócio de tamanho de áudio não, Estelita. Que prazer aqui é falar com você, tá bom? Vamos falar com mais um ouvinte, vem trazer música. Alô, bom dia, cadê o áudio aqui? Alô, bom dia.
7: Bom dia, aqui é a Maria.
0: Tudo bem, Maria?
7: A brincadeira de hoje era com que a gente brincava. A minha bonequinha era de milho verde, a coisa mais linda.
0: Pois é.
7: Bota meu nome no sorteio,
0: tá,
7: quer
0: valendo,
7: participar
0: já
7: do sorteio.
0: Já tá valendo. Tô trazendo mais um, foi pequeno áudio dela aqui, manda mais um aqui. Agora vem da Terezinha. E aí, Terezinha, bom dia.
8: Bom dia, Adair Santos.
0: Como é que você tá?
8: E aí, Adair Santos, como é que você está? Fala comigo aí. Aqui
0: bom,
8: é
0: chega Chia.
8: Eu falo do Norte Sul. Sobre essa enquete aí, no tempo da minha juventude, de eu menina, eu não era muito de brincar, Adair Santos, porque eu era muito macria, era muito enfesada. A gente fazia aquelas brincadeiras, aquelas moitinhas, de fazer comidinha e logo eu apelava. E
0: zangada,
8: a minha
0: vontade, né,
8: de eu brincar também foi muito pouco, porque eu fui que ela foi que a baiana da Santa.
0: Eita.
8: Que a minha mãe era pessoa assim, a minha mãe se tornou marido, meu pai foi embora, largou ela com os filhos pequenos. Aí ela saiu para trabalhar, eu ficava cuidando das crianças. Eu tô na minha juventude, meu tempo de eu brincar. Não fui assim, criança, brincadeira, desfrutar, não, viu? Porque as coisas são difíceis. Agora dessa cirandinha aí que vocês estão falando de brincar, de roda. Aquela brincadeira do viúvo, do casamento, cair no poço. Tinha noite que a gente brincava, aquela lua bonita, né? Sentava aquele senhor de idade, aquelas senhoras, aquelas comadres, tudo na porta, ia conversar, as crianças iam brincar. Então a minha resposta é essa. E roda uma música pra mim. Deixa eu pensar aqui. Roda aquela música de... Pode ser uma de René e Raí. Liga lá em casa, tá ok? Ofereço pra você, em primeiro lugar... E agradecer por você ser esse locutor, você, Aldair Santos. Dia de domingo é nosso investimento, é que você já entra na rádio.
0: Aí eu dou valor.
8: Então, só de domingo abençoado pra você, não só domingo, mas todo dia da sua vida. Que Deus possa continuar lhe abençoando.
0: Amém.
8: Você sendo essa pessoa que você é, especial.
0: Somos.
8: Então, tchau, obrigado.
0: A gente é duro, viu, Terezinha? Aqui é na pressão o tempo todo, viu, Terezinha? 12 por 8 o tempo todo. 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Então, o que você tem que fazer é só mandar um áudio. Quais são as brincadeiras que você tem na lembrança, guardada na memória do seu tempo de criança? Programa de criança, Dança Bombolê. Eliana. Música de criança, 11:17.

0: Olha a hora, 11:24.
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0: Legal, gente, 11:24, vamos direto para a participação do ouvinte. Tem muita gente para participar do programa. Vou lá, a Andrea voltou aqui de novo, né?
2: Bom dia de novo.
0: Bom dia de novo.
2: Aqui do Parque da Liberdade. Sim. Agora que eu vi a enquete.
0: Certo.
2: Hoje o programa é voltado para
0: as crianças.
2: Para o Dia das Crianças,
0: isso,
2: né? Era muito legal.
0: Uhum.
2: Essa ação aí sua. Então quero desejar um feliz Dia das Crianças para todas as crianças do nosso município e do Brasil. Quero pedir a música do Balão Mágico. É o Balão Mágico, super fantástico. Viu? É isso, então. Domingo abençoado pra nós.
0: Beleza, domingo abençoado pra todos nós, né? Balão Mágico. Olha, tem gente aqui pedindo a Solange. Oi, bom dia, Dailson. Solange do Parque da Liberdade. Roda aí pra mim. Eu vi você rodando no seu carro de som ontem, no anúncio da igreja, a música do Sérgio Silva. Você falou que ainda, se eu não me engano, é Sérgio Silva. Um passo a mais. É isso mesmo, Sérgio Silva, um passo a mais. A gente vai rodar pra você, tá bom? Abraço, Solange, aí no Parque da Liberdade. Pediu Sérgio Silva, um passo a mais, tá bom? É? Mais participação, é isso? Então vamos lá. Vou lá com a Rosa. Alô, Rosa, bom dia.
3: Bom dia, Dailson. Tudo bom?
0: Tudo bem, bom, chega a chia.
3: Deus abençoe você,
0: amém,
3: sua
0: amém,
3: família,
0: amém.
3: Cada um, o seu neto, né? Esse é o Altino. Deus abençoe toda mesmo sua família, sempre. Bom almoço para você e tudo de bom. Sobre a enquete, eu me lembro das brincadeiras. Eu fazia boneca de milho, nós morávamos na roça, né? Na fazenda, a leia, né? Assim, de pequena, né? Assim, nós brincava, mas as minhas amigas faziam boneca de milho, né? Cortava na frente o cabelo e brincava também com aquelas bonecas de braço que a gente tinha condição de comprar. Fazia comidinha, né? Eles matavam aquelas lambuzinhas, xeriquizinhas, e pegava e a gente cortava as latas de óleo, né? Dessas que era de frente, né? Aí fazia arroz, cozinhava as comidas, né? Cortava aqueles paninhos, botava, fazia uns fiozinhos de arame, amarrava uma estaquinha de um pro outro, aí fazia, estendia a roupa, dizia que era as cobertas, né? Das bonequinhas, atava uma redinha de pano, os cordão. Muito bom, brincadeira boa. Aí toda a vida gostei de brincar, brinquei muito mesmo com os amigos. E muito bom as brincadeiras. Hoje em dia as crianças não querem brincar mais de boneca, né? Não querem brincar de carrinho, quer revólver, as coisas assim. Brincadeira dura, né? Que não é, não convém. Mas no tempo, do tempo de que eu era criança, eu adolescente, eu brinquei muito.
0: Tempo bom, né, Rob?
3: 9, 10 anos. 11 anos, 12 anos, assim. Essa é a minha opinião. Muito. Meus netos são Vitória, Ana Clara e Helena. Helena tem 3 anos e 8 meses. E tem José Vito, né? Também. Luiz Fernando. Luiz Fernando tem 7 anos.
0: Beleza, Rosa Oliveira do Parque da Liberdade. Agora falar com a Rosa, mas não, aqui agora é a Rosimeire, né? Também do Parque da Liberdade. Bom dia, Rosimeire.
4: Bom dia, Daisan.
0: Tudo bem, Rosimeire?
4: Aqui é a Rosimeire do Parque da Liberdade.
0: Beleza.
4: Sobre a enquete, sobre a minha infância, daí brinquei muito, bombaquinho, jogar bom bola, eu tinha uma jogação de bola que era na parede, passa, que chamava Ordem, Seu Lugar.
0: Verdade,
4: aí ia falando umas coisas, sabe? E mudando o jeito. Brinquei muito na minha infância também. Joguei bola com... Pegava saco velho, botava dentro do outro saco.
0: Fazia
4: aí
0: bola de pano.
4: Acho que era bola.
0: Famosa bola de pano.
4: Aí joguei
0: pano.
4: Brincando. Gostava muito de brincar com meus irmãos, primos, essas coisas tudo. Aí coloca meu nome aí no sorteio.
0: Já ganha
4: um presente para minhas netas.
0: Já tá
4: Antonella e Flávia Alessandra.
0: Tá certo. Vamos trazer mais participação agora, vez da Nessi Ferreira. Alô, Nessi, bom dia.
5: Bom dia.
0: Tudo bem, Nessi?
5: Sobre a enquete de hoje, menina, eu brincava muito de casinha. É que antigamente tinha aquela, nós morávamos lá no sertão, né? Aí tinha aquelas árvores, aí tinha aquele lugar debaixo das árvores, né? Ficava, a gente varria, bem varridinho. Aí ia brincar de boneca lá debaixo, lá daquelas árvores, fazia comidinha. Aí hoje em dia não existe mais isso, né? Hoje em dia as crianças só no celular. É por isso que tem muita criança obesa que não faz mais movimento nenhum, exercício, não brinca de nada.
0: Bem,
5: só
0: bem
5: sentada
0: lembrado.
5: Ou deitada mesmo, celular na cara. Era muito bom, ó. Aí a gente... E não tinha malícia também, né? Era menino junto com menina. E não tinha essas malícias que tem hoje em dia. Hoje em dia não pode ver um menino mais uma menina brincando, que a gente já pensa que já fica de olho, né? Com cuidado, prestando atenção. E antigamente não era assim. Era muito bom. Mas é assim mesmo, né? Cada tempo...
0: Passou o tempo,
5: vai mudando, né? As coisas
0: verdade.
5: Da... Vai mudando.
0: E às vezes até
5: e
0: pra pior,
5: a gente
0: né?
5: tem que ficar de olho, né? Vigiando, porque hoje em dia tá muito difícil. As pessoas têm muita malícia no coração.
0: Beleza, Nessi Ferreira. Obrigado, Nessi. Lá no centro da cidade, ouvindo o programa e participando, né? É isso, gente. Cada um tem uma lembrança boa do tempo de criança, né? Criança ainda existe dentro da gente. A criança dentro da gente nunca pode morrer, tá bom? Todos nós temos uma criança conosco, né? E aquele tempo, nosso tempo de criança, a gente não esquece. Agora vem de Patati e Patatá. Eu quero é paz. Também, 11:31.

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1: Tô aqui, meu bichinho. Tô junto e misturado com você, viu? Eu de cá, você de lá e o programa todas as manhãs, Domingão Musical, tá? E aqui é na pressão, é 12x8 o tempo. Sim, que é pau duro de mucura subir. Só não. Aqui não é criado contra o dano de boi gordo. Eita. Que era aquele tempo do cuscuz com ovo cedo, com a rapadurinha pra dar sustância. Nós é rico, nós é duro. Eita, igual a Aruíra, o Jatobá. Vamos lá de participação do ouvinte, tem muita participação, é claro, a gente que atende todos os nossos queridos ouvintes, né? Então, vamos lá, mais participação, vamos lá, falar com o ouvinte. E agora, alô, bom dia.
2: Eu sou daqui do Parque da Liberdade, Travessa 44. Deus abençoe todas as crianças, o Dia das Crianças, com saúde e felicidade para você também.
1: Obrigado.
2: No programa 6.
1: Tá certo, um abraço, tudo de bom. Fala com a Rejane. Alô, Rejane, tudo bem? Bom dia.
3: Bom dia, Dario Santos. Eita, Dario Santos, hoje tudo é bem mais fácil, né?
1: Com certeza.
3: Antigamente.
1: Era difícil, né, Rejane?
3: Eu brincava, era com bonequinha feita de milho, quando aquelas vinha saindo aqueles cabelinhos ali da espiga de milho ali, a gente fazia bonequinha, fazia boneca até de caroço de manga. Eita, hoje a facilidade para a criançada é bem mais fácil, mas antigamente do meu tempo era mais difícil. E às vezes não tinha dinheiro para comprar boneca para todo mundo, comprar os brinquedos para a criançada, porque lá na minha mãe nós somos 10, 4 mulheres e 6 homens. Aí para comprar brinquedo naquela época para criançada, tudo em mim, né? Era muito, ficava muito caro. Aí a gente inventava as bonecas, inventava os carrinhos. E os carrinhos eram antigamente até de latinha de sardinha.
1: Fiz carrinho
3: para os meninos.
1: Antigamente
3: era
1: assim,
3: diferente da agora. Agora tudo é moderno. Coloca meu nome aí no sorteio.
1: Na hora.
3: Eu quero desejar um feliz Dia das Crianças para minha filha Gabriele, para todos os meus sobrinhos e sobrinhas, e primos e primas, e todas as crianças de Rio Maria que estejam ouvindo neste momento.
1: Beleza, Regiane, um abraço para você, obrigado pela participação. Gente, só passar um recado aqui. Olha, hoje lá no Vale do Boi acontece aí o leilão de bezerros e bezerras aí, da festa de Nossa Senhora Aparecida, viu? Hoje é a partir das 14h lá no Vale do Boi, tá bom? Fala com a Minelvina. Alô, Minelvina, bom dia, tudo bem?
4: Ô, bom dia, Daí. Bom dia, meu amigo. Deixa eu te falar sobre a enquete aí, ó. Eu quase não tive infância. Sempre trabalhei muito, só trabalhava. Meu pai deixou nós cedo. Nós ficamos com a

0: Nossa, mãe, nossa brincadeira era assim, umas horas que nós chegávamos de algum lugar, tão tal que eu nunca, nem estudei. Mas sou feliz por isso, entendeu? Eu aprendi a trabalhar, meus pais me ensinou, mesmo um pouquinho que ele ficou comigo, ele me ensinou. Minha mãe botou nós na escola porque não tinha condição, mas sou feliz, tá? Peço que você roda aquela música, é 9 da manhã, por favor, tá? Mas eu sou feliz por ser essa pessoa que eu sou hoje. Mesmo com a ausência dos meus pais, graças a Deus, já deixou nós, já não tenho eles comigo mais, mas meu sonho era ter eles comigo. Se eu pudesse, ele estava comigo até hoje. Tá? Eu ainda brinquei um pouco, aquelas bonequinhas de milho, eu ia na roça dos outros, quando vi uma bonequinha bonita, eu tirava e fazia os cabelos, guardava, fazia uma redinha de amarrada de pano amarrada e botava dentro para balançar. Quando chegava do coco, eu quebrava coco no Maranhão. Quando chegava do coco, eu ia lá balançar a boneca. É coisa de criança mesmo. Obrigada, viu? Uhum. Deus abençoa.
1: Amém.
0: Linda das crianças, para todas as crianças. Linda desse marido do mundo. Linda das crianças para minhas netas. Tudo mulher. Sou feliz por ter minhas netas.
1: Beleza, me dá um abraço para você. Olha, as músicas, gente, você me perdoa aí, não vai dar tempo de tocar nem mais uma música, tá bom? Tempo tá corrido. Alô, Edmilson, bom dia.
2: Bom dia, Delson.
1: E aí?
2: Aqui do Parque da Liberdade.
1: Beleza.
2: Tô bem, aqui é de hoje. Eu brincava muito, era pinhão, peteca, bola. Era minha brincadeira. Era isso. Gostava demais. Brincar peteca, pinhão e bola. Pois é. Bota meu nome aí no sorteio, viu?
1: Tá, beleza.
2: Alô,
1: alô, meu irmão. Semana, um abraço, tudo de bom. Fala com agora o meu amigo Paulo César. Manda aí. Mandou. Tem áudio aqui, né? Paulo César.
3: Bom dia, Daíl.
1: Fala, meu irmão.
3: Né? Graças a Deus.
1: Graças a Deus.
3: Respondendo a enquete de hoje, as brincadeiras são muitas, né? Se a gente fosse falar do tempo de criança, o áudio ficaria grandioso. Mas eu gostava muito de jogar peteca. Eu era bom de peteca. Tinha muita peteca. E a outra brincadeira era. Nós ia tirar pitoma na mata, e os pés de pitoma de leite eram muito perto um do outro, questão de 1,5 metro, 2 metros, e a gente amava pular de uma gaia de um pé.
1: Ó, oh, que outro. Loucura!
3: Cara, que daí era se divertido.
1: Que isso?
3: Era muito divertido. A gente ia todo dia, até mesmo quando não tinha pitomba nos pés, não era, quando não era safra, nós ia pra brincar dessa brincadeira, pra ver quem é que ia mais
1: meu
3: longe.
1: Meu Jesus! Ô,
3: e
1: meninada
3: a outra
1: gostosa.
3: Brincadeira. Era cair no poço à noite. Ei, a nossa
1: cai no
3: mãe
1: poço, mentira, meu amor, quem é teu amor?
3: Tomar ei. Banho pra dormir, a gente mandava, a gente falava pra ela, mãe, espera aí. Então era tempos bons, boas lembranças que ficaram no nosso coração.
1: Eita.
3: Então nada melhor do que relembrar
1: com
3: essa
1: certeza.
3: Ideia de hoje.
1: Com certeza.
3: Obrigado, Daí, viu?
1: Obrigado,
3: bom programa, irmão. Ótimo dia a todos. Toca a música aí, de Balão Mágico, super fantástico. Eu ofereço a todas as crianças, os meus sobrinhos, afilhados, em especial meu filho. Benjamin Lucas.
1: Tá, beleza.
3: Feliz dia das crianças a todas, as nossas crianças.
1: Abraço, meu irmão. Tudo de bom. A música, provavelmente, eu vou ficar devendo, tá bom, ô Paulo César? O tempo aqui já tá expulsando a gente. Tem mais participação? Olá, meu amigo Fábio Leite, bom dia.
4: Ô, Deus Santo, bom dia.
1: E aí, meu irmão? Bom.
4: Ô, Deus Santo, eu lembro de muitas coisas quando eu era criança, tá? Meu pai morava no interior, lá no Goiás. Nós fazia carrinho pra brincar, era nós fazia carrinho de madeira mesmo, fazia, não era, meu pai comprava não.
1: Piratanha, né?
4: O presente que deu pra nós, das crianças, foi uma enxada pra cada um. Trabalhar, morava com 10 anos, tava no cabo enxada, mas a foguinha que tinha nós ia brincar, nós subia em cima da cavadeira, pegava carrinho de descia de ladeira abaixo, montava um em cima daquele trem, 2, 3 em cima daquele carrinho que nós fazíamos, montava em cima, saia rato na cabeça, ainda caía até pra rima.
1: Meu Jesus.
4: Era bom demais. Meu pai viajava pra Porangatu, deixava nós lá na roça, lá, e nós tentava rebordar, montava de bicicleta, cada um quer empreender a dar de bicicleta. Mas botar um varão, se nós batia, caía de corte, era aquela farda, né? Era bom demais.
1: É muito bom.
4: Eita, teve recorta mais.
1: Falta não.
4: Nós trabalhamos.
1: Ah, era.
4: Muito, mas era bom demais. Meu pai ensinou nós trabalhar, graças a Deus. Nós todo mundo ficou, aprendeu as coisas de trabalhar e foi bom demais. Valeu, Daí, Santo. Bom dia, tudo de bom.
1: Alô, meu irmão.
4: Aí,
1: bom dia.
4: Eu, pra aquela mudou do Rick Renner, filha.
1: Vou ficar devendo. Não aí dá tempo mais.
4: Eu boto o nome do Matias e Analise, o meu netinho, tá bom?
1: Beleza.
4: Aí eu peço a música pra você, pra todos aí que estiver ouvindo, quem gostar da música, pra toda a minha família. Alô, falou, Adaíssa.
1: Alô, meu irmão. Dia, falou, Fábio.
4: Bom,
1: as
4: final
1: músicas,
4: de semana, bom almoço.
1: Pra nós, as músicas, gente, vou ficar devendo. Perdoa Adão Santos aí por hoje, tá bom? Será que quem é que meu amigo Cícero Jorge gostava de brincar quando era criança? Bom dia, meu amigo Cícero Jorge.
5: Bom dia, meu irmão.
1: E
5: Pai
1: aí?
5: De Cristo, amor de Maria entre
1: Pai
5: nós.
1: De Cristo, amém.
5: Daí eu... É, primeiramente, desejar os parabéns, né? Por esse Isso. Dia da criança, né?
1: Uhum.
5: Muitas felicidades, muita paz, amor, né? Pra todas as crianças. E também pelo dia de Nossa Senhora Aparecida, né?
1: Com certeza.
5: Nossa padroeira amanhã. Do nosso Brasil.
1: Amanhã tem
5: a padroeira do
1: procissão.
5: Nosso... do nosso município.
1: E aproveitar aqui o Cícero falando aqui, gente, amanhã 5 da manhã tem a missa, em seguida o café da manhã e em seguida a procissão, tá bom? Então chegue cedo.
5: Viu, né? E a nossa paróquia. E sobre essas brincadeiras, daí eu já sou mais antigo do que você.
1: É nada.
5: Né? Eu, graças a Deus, naquele tempo a gente tinha brincadeira, né?
1: Que de verdade.
5: Era que nem falaram, brincar de passar anel, é, pique bandeira, peão, onde eu era muito craque.
1: Oh.
5: Pra vocês aqui é good, pra nós naquele nosso lado lá era bolinha, né? Jogar bolinha.
1: Peteca.
5: Eu pipa, que você não gostava muito, mas
1: não,
5: eu adorava
1: pipa
5: jogar
1: não gostava,
5: brincar
1: não.
5: De pipa. Era muito bom, viu? Ixi, eu, a infância, antigamente nós tínhamos infância, né? Hoje não, as crianças não têm infância mais, né? Não tem o privilégio que nós tivemos. É que hoje é só grudado no computador, é num telefone, carrinho, tudo automotivo, essas coisas, né? Que é tudo, não sei se porque naquele tempo muitos de nós não tivemos a condição de comprar, né?
1: Faltava o financeiro,
5: um brinquedo
1: né?
5: Assim mais melhorado, né? Para nossos filhos, né? E hoje, né? Hoje eles fazem, hoje eles ganham, né? Tudo. Né, então, eu acho que eu tenho muita recordação desse, da infância, né? Das brincadeiras que hoje não tem. Fique com Deus, meu irmão.
1: Amém, tudo amém, meu irmão. Fique com Deus também. Um prazer ter você ouvindo o programa e participando do nosso programa, tá bom, Cissão? Bom dia, minha infância. Eu gostava de brincar com minhas primas e queimada, né? Na rua, em frente de casa. Antigamente não tinha energia, a gente brincava até ficar de noite, né? E ficava conversando, olhando estrelas. Olha que maravilha, legal, né? Quem é essa aqui? Lili. Obrigado, Lili, pela participação. Agora eu vou falar com a Francisca. Alô, Francisca, bom dia.
6: Oi. Bom dia.
1: Bom dia.
6: Bom dia a todos os ouvintes da Rádio Berocan.
1: Francisca Aparecida, bom
6: Estamos
1: dia,
6: Estamos aí na véspera do Dia das Crianças.
1: Sim, na hora.
6: Dia de Nossa Senhora, padroeira do Brasil, mãe de Jesus e nossa mãe.
1: Com certeza.
6: E o que a gente mais gostava de brincar na época que era criança era de jogar bola, de correr, né, pique-bandeira, era queimada, eram essas coisas, essas brincadeiras que a gente mesmo construía, né?
1: Isso.
6: No dia a dia, os brinquedos que a gente brincava eram fabricados pela gente mesmo.
1: E a gente tinha um ciúme, né, Francisca? E
6: hoje é um pouco diferente, né? A maioria das crianças hoje que tem condições, quer brincar é de computador, é de celular, é na televisão.
1: O carro, o carrinho tem que ser de controle.
6: Então, assim, é bem diferente daquela época pra de hoje. Mas a gente era feliz, muito feliz. Com os ensinamentos dos pais, com o que a gente tinha. Às vezes a gente nem tinha tanta, assim, ambição de crescer, né? De ter dinheiro, vamos dizer assim. De ter muito dinheiro, né? Hoje a gente vê que é muita tecnologia, né? Nos brinquedos das crianças, é muito. Hoje já tem até bebê que parece com gente, né? Assim.
1: Pois não é?
6: Você jura que é uma criança de verdade. Então, assim. É totalmente diferente. Era de brincar, de subir em árvore, de banhar nas enxurradas quando chovia. Era
1: Ei,
6: de,
1: brinquei muito.
6: Era isso,
1: sim.
6: Banhar na chuva. Hoje
1: eu enchia, corria
6: por isso. Não vê isso, né?
1: Não.
6: Porque hoje tudo faz mal, as crianças, tudo. Ah, não faz isso que vai gripar, não
1: Gripa
6: faz aquilo
1: tudo.
6: Que vai adoecer. Né? E a gente fazia tudo isso e não adoecia.
1: Não.
6: Era muito bom. Então, um abraço a todos.
1: Nosso
6: abraço
1: Zil.
6: Pra você.
1: Abraço, Francisca. Nosso Zil também não era tão poluído igual agora, né, Francisca? Fala com a Maria Augusta. Bom dia, Maria.
7: Oi, bom dia, Dai Santo. E aí, tá, um ótimo domingo pra vocês.
1: Pra nós todos.
7: Minha infância foi até boa, brinquei muito, tinha meus tios, meus pais, tudo vivo, tudo, graças a Deus. A brincadeira era brincadeira com uma bonequinha de mim, era essas coisinhas, né? Fazer brincadeira, a mãe fazia bonequinha. Mas foi muito bom, não tenho o que falar. Brinquei muito, graças a Deus. Eu queria que você trocasse a música do Amado Batista.
1: Essa eu vou ficar devendo, vou ficar devendo, todos, viu, Augusto?
7: Para todos que estão ouvindo, principalmente para Divino, lá no Planalto. Um abração para todo mundo.
1: Obrigado. Só a música que eu vou ficar devendo, tá bom, Maria Augusta? Perdão aí. Alô, bom dia.
8: Tia Dail, eu gosto de futebol de rua.
1: Ó. Oh.
8: Meu nome é Benjamin Lucas, filho do Paulo. Coloca meu nome no sorteio.
1: Tá valendo, Benjamin. Um abraço, meu irmão. Tudo de bom. Gente, não dá tempo pra nada, né? São 11 horas e 53 minutos. Trazer aqui, não dá tempo atender os pedidos do ouvinte. Fica chato. Eu acho chato que não dá tempo atender o pedido musical dos ouvintes. Mas fazer o quê, né? Vamos trazer essa música aqui. No final a gente já volta pro sorteio. Turma do Balão Mágico. Super fantástico. Eita. É a cara nossa de criança. Feliz Dia das Crianças amanhã.

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1: Finalzinho de programa, minha gente querida, né? A gente vai pro sorteio rapidão aqui, né? Senão o tempo voa. Vamos lá. É, não dá tempo nem comentar da enquete, gente, mas é isso, as pessoas, aquelas mesmas brincadeiras que as pessoas comentaram, que é o mesmo brincadeira que o Adal Santos também brincava, né? Que tempo das brincadeiras sadias, né? A gente fazia o próprio brinquedo e eu tinha um ciúme do meu brinquedo, de madeira, de lata de sardinha, aquela coisa, mas a gente tinha um ciúme danado dos nossos brinquedos, né? Vamos lá, sorteio, ver quem ganhou o prêmio. Cadê a vinhetinha? Aqui o ouvinte ganha prêmios, oba! Gosto! Vamos lá, ver quem ganhou prêmios aqui. Não vai dar tempo, deixa a vinhetinha passar ali, que não vai dar tempo de acompanhar a vinhetinha aqui, não. Tem que tá ligeiro!

vamos lá, ver quem ganhou prêmios aqui. Quem tá mexendo nesse? Tem alguém mexendo no computador aqui? Alguém, quem é? Alô, Thales, computador aí, moço, eu quero trabalhar, mas quero fazer um sorteio aqui. Larga com esse computador de mão aí, meu. Como é que pode não ter isso? O computador de repente endoidou aqui. Será possível? Alô, Thales, larga esse computador de mão aí, rapaz, quero fazer um sorteio. Como é que pode não ter isso? Trem endoidou aqui. Para aí, rapaz, senão não dá quando fazer um sorteio aqui, ó. Ou foi ele que endoidou sozinho? Eu queria uns caras que mexem aí. Vamos ver, acho que agora parou. Para aí, não dá tempo de ver o sorteio aqui. Coisa esquisita essa. Ai, ai, ai, faz parte. A Deusina, bom dia. Daí, o Deus abençoe sempre você e sua família. A minha infância, eu e minha irmã brincava de balanço e cipó, tal, tal, tal. Quando meu pai estava roçando mato, né? São lembranças maravilhosas. Tá certo, vamos pro sorteio então, vamos lá? Quem ganhou prêmios? A dona ou dono deste telefone 16 84 final 9094. Quem é? Vamos ver aqui quem é. Deixa eu puxar, agora o computador deu um tempinho aqui. É a Sabina, rapaz, ganhou. Alô, Sabina, você ganhou um velocípede lá do supermercado São Francisco. Amanhã você vem buscar a partir das 8 da manhã aqui com a Ciane Reis, tá bom? Sabina ganhou um velocípede. Quem ganhou aqui o prêmio de R$100 em Vale Compras a Mano Tecidos foi telefone no final 91, final 4691. Quem é? Quem é? Quem é? Quem é? A Nessi Ferreira. Alô, Nessi, amanhã você vem buscar o seu vale aqui com a Ciane na portaria. Você ganhou R$100 em vale compras Amanda Tecidos. Quem ganhou o prêmio da Casa do Motoqueiro foi 991, final 1411. É a Rosimeire Soares. Se não me engano, lá no Parque da Liberdade. Amanhã, Rosimeire, você vem aqui buscar o papelzinho aqui pra você ir lá na Casa do Motoqueiro pegar o prêmio, tá bom? Quem ganhou mais um velocípede do supermercado São Francisco foi dono desse telefone 91 final 0932. Vamos ver aqui quem é aqui no outro computador. É a Rosa Oliveira lá do Parque da Liberdade. Rosa, você ganhou mais um velocípede lá do supermercado São Francisco. Agora quatro prêmios aqui da Drogaria Pires. Quem ganhou foi a hora, a gente vai mais rápido aqui que o tempo acabou. A hora, Horácio Henrique. Horácio Henrique também ganhou o prêmio da Drogaria Pires. A Sueli também ganhou prêmios da Drogaria Pires. Quem mais aqui ganhou prêmio da Drogaria Pires? Minha amiga Rejane ganhou prêmios da Drogaria Pires. Quem mais aqui? E a Divina do Planalto também ganhou prêmios da Drogaria Pires. Gente, acabou o tempo da Dal Santos. Quem gostou do programa, espalhe pra todo mundo. Quem gostou, espalhe pra todo mundo que o programa é bom. Agora você que não gostou, fica lá, indignado pra ninguém não. Domingo eu volto com fé em Deus com mais um Domingão. Tchau, gente, fiquem todos com Deus.

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1: Meio-dia e um.
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1: 12:32.
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1: Uma hora.
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1: 2:02.

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8: 2:25.
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1: 2:41.
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1: 3:01. 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
1: 3:20.
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1: 3:41.

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9: 4:05.
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1: 4:30.
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1: 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Boa tarde, queridos filhos e filhas. Hoje, 11 de outubro. Você já foi na missa? Ô, padre, eu não fui. Que te custa? Largue um pouco a televisão. Vai lá se abastecer um pouco de Deus. Vai se abastecer um pouco do bem. Amanhã é feriado. Vamos juntos rezar, pedindo a Nossa Senhora Aparecida que nos proteja, em nome do Pai, do Filho e do Espírito Santo. Amém. Nossa Senhora Aparecida, o sol se põe, a tarde chega. E nesta tarde, Mãe Aparecida, eu quero renovar a minha consagração total e plena a Jesus. Entregar-me, Mãe, sobre os teus cuidados. Porque bem sei, Mãe, padroeira do Brasil, que se me colocar sob os teus cuidados, não me perderei. Eu consagro os meus trabalhos, sofrimentos e alegrias. Eu vos consagro, Mãe, o meu corpo, a minha alma e toda a minha vida. Eu vos consagro, Nossa Senhora Aparecida, a minha família. E peço, Mãe, livrai-nos de todo mal, das doenças e do pecado. Nossa Senhora Aparecida, abençoai nossas famílias. Protegei os doentes, as criancinhas. Abençoai a igreja. Abençoai o povo de Deus. Nossa Senhora Aparecida, lembrai-vos que sois a nossa padroeira, poderosa padroeira de nossa pátria. Abençoai todos os governantes. Cessai a corrupção, a mentira. De modo especial, Mãe, olhai pelos desvalidos, excluídos e empobrecidos. Dai-nos a vossa bênção, Mãe. Ave Maria, cheia de graça, o Senhor é convosco. Bendita sois vós entre as mulheres, e bendito é o fruto do vosso ventre, Jesus. Santa Maria, Mãe de Deus, rogai por nós, pecadores, agora e na hora de nossa morte. Amém. Nossa Senhora, fazei-nos dignos das promessas de teu Filho Jesus.

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1: 5:04.
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1: 5:31.
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1: 6:02.

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7: 6:34.

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1: 7:02. 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
1: 7:20.
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1: 7:42.
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1: 8 horas.

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7: 8:35.
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1: 91.
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